0: Dani, a Dani levantou, subiu quase no telhado.
1: Uma jogada ensaiada, apenas 50% dela. A cobrança da falta para a esquerda, a Dani estava sozinha, só que pegou muito mal, muito embaixo da bola. Não levou perigo algum, continua bola parada nesse momento, quando a fisioterapeuta entra em quadra das Leoas para o atendimento.
2: A Sabrina e a Andressa estão lá debaixo das cobertas na sintonia aqui da jornada esportiva, Elcio.
0: Tão bom debaixo da coberta, bem quentinho.
2: Esse,
0: né?
2: Frio.
0: Coisa maravilhosa. Eu vou fazer isso quando eu chegar em casa, depois de um banho quente e talquinho pompom, né?
1: A Luísa Bortolini está saindo, mancando, sentindo a perna esquerda, a Luísa Bortolini.
0: É uma perda, né? Mas eu acho que é questão de ficar 2-3 minutos fora ali, já recupera, o sangue tá quente, foi uma batida de jogo e ela vai recuperar. Tá na quadra a Milena, jogou pra Susan, pra Milena, vira o jogo lá pra Jennifer, pra Vitória, digo. A Vitória virou, uma bola perigosa, recebeu Milena, deu uma paradinha, jogou pra Vitória, dominou no meio de duas, a Milena vai pra adversária, vai pra dividida, perdeu pra Portes, jogou na frente pra Duda, a bola saiu pra fora. Lateral pra Zeus cobrar no sistema defensivo, lá no corredor da direita, faltando 15:39. Cada minuto que passa é uma angústia. 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Agora um detalhe. A Zewa está buscando gol de empate, mas tem que cuidar para não tomar o segundo, que daí fica mais difícil, né, Marilda?
1: É o contra-ataque, é só esta a proposta da Femalha, é só contra-ataque, se defende. Na verdade, nem contra-ataque, porque às vezes tem a oportunidade de sair rápido e não sai, ficam apenas estudando, trocando bola aqui atrás para não ter perigo algum. E as Leoas continuam assistindo, como disse a Bebel, é um bom jogo, as Leoas fazem um bom jogo, mas é o detalhe que está pecando para as Leoas. Sabe aquele momento que você vai dominar a bola, ela foge do pé, quando você tenta dar um chutinho a mais ou o passe acaba perdendo o controle? Mínimas coisas é que estão fazendo com que as Leoas não cheguem ao empate.
0: Lá vem Leoas, preparou o bote ali, a número 16 das Leoas. A bola voltou pra Vitória. Vitória atrasou de longe pra goleira Luísa. Saiu da meta, meteu a bola no meio, no corredor, não tinha ninguém. A bola sobrou lá na frente pra outra goleira de Chapecó, a Josi. Com o braço, ele tentou alguém. O passe muito errado, ela defende bem. Mas no passe, ela é péssima. E na bola que ela jogou agora, numa jogada anterior aí também, ela foi mal para Dedéu, Marildo.
1: Sabe o que está acontecendo? Ela não tinha com quem jogar, não tinha ninguém no ataque, ela não quis correr o risco de tocar curto e a Leoas tomar a bola. Então ela não tem com quem jogar, não tinha ninguém lá na frente. Aquilo que a gente vem comentando, tá só no sistema defensivo.
0: É verdade, Chapecó tá ganhando aqui e tá assumindo a terceira posição do campeonato. As Leoas têm que virar esse jogo aí para não se complicar até o final da competição. A bola chegou aqui na lateral, na esquerda, com a Milena. Milena botou a bola na frente, recebe a Petiúcha, fica toda fechadinha, time de Chapecó, não tem como passar, meu Deus do céu, que coisa, que esquema bem feito que fez o treinador lá de Chapecó. A bola tá sobrando pra Duda, no corredor central, vai fuzilar, jogou do lado direito, voltou a bola pra Duda, chutou por cima do gol. Ainda bem, né, marido?
1: Exatamente, na finalização agora, a número 4 chutou muito, muito forte, a Rafa, a última a tocar, né? E por sorte a bola tomou elevação, continua 1-0 Femali, 13:30 para acabar a partida.
0: 9:09 da noite, para você que tá ligado na clube, um abraço, 9:09 da noite, vai sair esse gol, claro que vai, olha o chute pro gol, a bola passa ali no ângulo direito, a goleira só ergueu o bracinho, nem precisa pular, a bola foi para fora, tiro de canto, o Brasil as cobrar na sua frente aí, Amarildo.
1: Exatamente, quem vai para a cobrança agora é a meia dúzia.

0: ela. Ela teve um bom reflexo e acabou então fazendo a defesa com a perna esquerda.
1: Eu acho que tinha que dar bola para essas meninas sair mais jogando, né? Pegar a bola e entregar para elas sair jogando, para elas tentar o ataque, e daí nós partir para o contra-ataque seria uma opção mais inteligente, Amarildo.
0: Tentar jogar no erro delas é uma opção, porém arriscado. Arriscado, mas é uma opção, concordo com você.
1: Lá vem Petrucha dominando aqui no setor defensivo para o time lagiano, que perde por 1-0, um resultado que não interessa. A bola voltou lá para o lado esquerdo com a Milena, deu uma paradinha, limpou a jogada, demorou a passar, passou agora para Petrucha, engatilou de perna canhota. De primeira assim é difícil pegar essa bola, né? Ainda mais aqui do lado, né, Marido?
0: É, aí foi uma inversão, né? Foi uma inversão. A Petrucha chegou sozinha pela ala esquerda, sozinha. Só que a bola tomou um pouquinho de elevação, dela teve que esticar muito a perna para tentar o chute e por isso saiu sem direção.
1: 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Lá vem o time das Euas com a Petrucha, zona central, tá todo fechadinho, time verde. Petrucha chutou por cima do gol. E por cima também não adianta bater, porque a goleira é muito alta, ela nem pula, ela só ergue os bracinhos, a bola bate e vai pra fora, Marido.
0: E faz a proteção, Luísa Bortolini já retornou, aquilo que você comentava, Elson, né? Deu ali o tomou uma massagem.
1: Ela, Bortolini, Petrucha, chutou em cima da goleira, voltou, tá tirando o time da Femali, que coisa. Chutou em cima da goleira, tem que dar uma paradinha, olhar pro lado, né? Porque ela é muito alta, muito grandona, ela vai e fecha todos os setores ali, não tem onde a bola passar, Marildo.
0: Foi o que aconteceu agora, ela saiu bem, ela fechou o ângulo e aí não teve muita opção para o chute da Petrucha. Continua a Leoas da frente, faltando 11:50 para acabar a partida.
1: É, o tempo tá passando, essa derrota é muito ruim. Lá vem Vitória, carregou, saiu a goleira, a bola ficou no meio da perna dela, né? Ela nem precisa de muito esforço pelo tamanho que tem, Amarildo.
0: Pois é, foi o que aconteceu agora. Olha a Femali, falta para a Femali, mas nesse lance anterior de ataque das Leoas, exatamente foi o que aconteceu. Ela saiu e a bola ficou entre as suas pernas. Leva sorte também, leva sorte, porque em outros momentos a bola poderia ter passado, mas não. Ela ficou entre as pernas da Josi no contra-ataque, aí sim a falta, porque seria o segundo gol da Femali.
2: É o seu Ivolpato, olha só o pessoal lá em São José do Cerrito, no Rincão dos Albinos, final do telefone 7970, na sintonia da Jornada Esportiva.
1: Muito obrigado, pessoal lá de São José do Cerrito, né? A todas as famílias que moram por lá. Lá vem o time da Femali, dominando bola lá no lado canhoto, puxou a bola pro meio, atrasou de longe pra goleira Josi, sai da meta Josi, arrasta, erra uma bola aí Josi, lançamento, não tinha ninguém, a bola foi para fora, lateral pro time das Euas cobrar, vem Laurinha, número 11, para cobrança, deixa ali pra goleira Luísa, sai jogando lá pra Capita Bortolini, passe errado, de graça para Chapecó, o chute pro gol, espalma a goleira Luísa. Brilhou a Luísa agora, hein? Chapecó poderia ter feito o segundo gol, Marildo.
0: É, na verdade, é a primeira grande defesa dela no jogo. Primeira grande defesa num erro na saída da Bortolini. Numa saída errada, quase o segundo gol.
1: Lá vem a goleira Jos de volta. Levantou, a bola foi lá para a colega dela, outra goleira, a Luísa das Euas. A bola chegando aqui para Dani, número 12. Bola movimentada para Luísa Bortolini, a capitã, domina, passou por um, levantou para Dani. Fica difícil, o time de Chapecó volta muito rápido e se fecha muito rápido também. Bortolini para Dani, chutou, bateu no adversário, escanteio. Ou tiro de canto, melhor para você que me ouve.
0: Vitória vai para a cobrança.
1: Vitória vai cobrar o tiro de canto pela direita. 1-0 Femali. Jogo difícil. A Laurinha perdeu, recuperou, a bola foi para fora, lateral para Femali cobrar. Lá pelo lado canhoto, sistema defensivo. Cobra atrás ali para goleira a Jones, sai da meta, dá uma de pivô, lançamento da frente. Olha, foi empurrada a jogadora de Chapecó, foi para fora, lateral para as Leoas cobrar. Cobra muito depressa, pressa não.

0: é inimigo da perfeição. A Laurinha pegou, foi pra cima e fez falta na Portes. Falta para Chapecó, Barildo.
1: Foi o que aconteceu agora, na tentativa de roubar a bola, a número 11, a Laura, se complicou, fez a falta, é a segunda das Leoas, faltando 10:20 para acabar a primeira, a partida.
0: Pois é, o Fernando tá me passando aqui, um acidente de trânsito registrado na noite deste sábado, deixou 5 pessoas feridas no KM227 da BR-282 em Lages. É, à frente da Água Pures, no sentido São José de Cerrito. A colisão envolveu um Renault Clio e um Fiat Palio. Entre as vítimas estão 2 adultos e 3 crianças. O SAMU está atendendo a essa ocorrência, né? Agora o que tem dado de acidente também é brincadeira. Olha, Leoa, pode fazer para fora! Aí não dá, quanto tem chance. Também a bola chutada pelo alto para fora, né, Maurildo? Enfim, era só dar um toquinho, como dizia o Zé Melo.
1: É, na verdade é assim, a goleira estava batida e a Vitória pegou mal na bola.
0: É, o Fernando sempre atenta às informações aqui, né? Tá certo. Agora eu tava falando que tem dado de acidente, né, Maurildo? Incrível.
1: Ah, infelizmente, Elcio, infelizmente muitos acidentes, é a imprudência, né? Aquilo que a gente sempre comenta, a imprudência, a alta velocidade, acaba ocorrendo isso.
0: Tá bom, lá vem Leoas, vamos lá Leoas, vamos lá Dani pra Luísa Bortolini, passou, recebeu um toque, me pareceu que foi falta, Marido.
1: Ah, foi falta, inclusive a Luísa já tem, está sentindo, ela está inconformada com a falta, apenas lateral.
0: Agora é incrível que foi na frente do árbitro, eu também não entendo esse tipo de atitude, né? Luísa pegou, pega a bola Luísa, pra Vitória, se fecha Chapecó, não tem como passar essa bola dali, tá me irritando. Lateral para Chapecó cobrar com a Portes. A pequenininha, a piquitita de Chapecó vem para a cobrança. Cobra rápido ali, fechou bem o a jogador das Leoas. Lançamento lá para a goleira Luísa das Leoas. Saiu jogando com a Dani. Dani para Milena, meia dúzia na camisa. Faltando 9:18, segundo de empate, não sai que coisa. A Dani dominou, pedalou, deu uma penteada na bola, chutou em cima do adversário, recebe no contra-ataque ali a Fran, do time verde da Femali, tem que roubar essa bola, roubar a bola para Laurinha, perdeu, recupera, é briga no duro, né, Maurildo?
1: Pois é, é um momento muito crítico agora, porque as Leoas começam a ficar na defesa, né, tentando aí na saída do contra-ataque, e começa a aumentar um pouquinho a velocidade da Femali. É um momento crítico, não pode, em hipótese alguma, tomar o segundo gol agora.
0: É, do jeito que está jogando a Femali, se elas fazer o segundo gol, mata o jogo, né? Eu nunca vi um esquema tão bem feito pelo treinador da Femali de Chapecó. Lá vem a goleira Josi, sai da meta, ela tá entusiasmada, hein? Chegou quase que na metade da quadra, joga a bola na frente, se perder ali é caixão. Agora deu bobeira, Chapecó, por pouco não chegou às Leoas. Bola foi chocada ou chutada para a goleira Luiz das Leoas, garantir esse placar adverso de 1-0. A bola para Milena para Dani. Trabalha a bola agora, bate daí, Dani, tem que arriscar. A Dani dominou, chutou em cima e olha lá, viu? Ela se apavora, bota a bola pra fora. Tiro de canto para Zeus, vai pra cobrança, Susan. Cobrou Susan, pra Milena, chutou, espalma a goleira, que coisa. Ela só ergue os braços, marido.
1: É, o chute agora foi mais colocado do que com força e ela colocou pra linha de fundo.
0: Escanteio, tiro de canto, digo, a Susan bateu, a goleira defendeu de novo. Só tem um detalhe, hein? A bola vai em cima dela. Eu queria ver se essa bola fosse no canto, embaixo dela, para ver se ela pega, Marildo. Eu queria fazer um teste.
1: É, teve 2 lances no chute da Petucha, isso aconteceu. Que ela se esticou toda e tirou com a perna esquerda, né? E também outro no lado direito. Continua Leoas insistindo.
0: Lá vem Leoas, o chute errado da Milena, a bola foi para fora. Gente, eu tô me tornando chato já pra você, mas a verdade é a seguinte, a goleira é alta, né? Então ela não faz força nenhuma, ela só ergue os braços e bota os braços pra frente, a bola bate nela, ela defende, só isso. Mas tudo bem, vou esquecer ela porque pode ser que daí saia o gol. A bola voltou para a Femali, 7:57 para acabar o jogo. Um resultado que as Leoas não esperava. Essa derrota é pelo um erro no primeiro tempo, mas erro todo mundo começa, todo mundo comete. A bola tá voltando. Opa, agora foi puxada ali a meia dúzia Milena pela 22, a Maria, né, Marildo?
1: Exatamente.
0: Pois é, já cobrado a falta, Milena pegou, jogou para Susan, dominou, ajeitou, vai pro meio da quadra, atrasou para a goleira Luísa. Mete um canhão daí, Luísa. Essas bolinhas por cobertura, ela voltou para Dani, chutou em cima do time de verde. Que coisa! A bola voltou para o time da Femali, jogaram contra-ataque, tá pintando o segundo chute pro gol, agarra a goleira Luísa, tem que jogar rapidinho para pegá-las no contrapé. A bola voltou para Milena, lá no corredor da direita, abriu a Dani, chute pro gol. Não vou falar que eu me torno chato, Amarildo.
1: Bela defesa da Josi, tiro de canto novamente.
0: Onde é que eles pegaram essa menina? Será que é de Chapecó, hein? Sei lá, tem que... De onde é que veio essa, essa... Esse cadeado de Chapecó? Lá vem Leoas, agora vai dar, chutou! Pra fora! Que coisa! Quando aparece a chance, essa bola é colocada pra fora, o Amarildo.
1: Pois é, e a Josi, ela estava batida agora, ela não ia conseguir fazer a defesa, mas a bola acabou saindo pela linha de fundo, lado esquerdo da goleira Josi. Continua 1-0 Femali, faltando 6:56 para acabar a partida.
2: O Jefferson, lá no bairro da Penha, na sintonia da jornada esportiva. A Alice e o Anderson estão lá em São Marcos, logo à frente ali de Vacaria, Elcio, na escuta da jornada esportiva pelo nosso aplicativo Clube FM.
0: É, todo mundo parado ali para ouvir o técnico de Chapecó, o técnico das Leoas, faltando 6:56 para acabar, Marildo.
1: É, vamos tentar chegar próximo dele aqui para captar o que está falando.
3: Então agora é o seguinte, a gente coloca um pouco mais de conservadorismo. Se você tiver alguma coisa, situação assim, sempre um pouco para mais agora, tá? Porque quem tem que abrir o... e tem que vir atrás de uma vitória é elas, tá? Entendeu? Então, mais um pouquinho, vamos colocar goleiro linha. A gente ajeita bem o nosso quadrante baixo aqui. A gente vai criar mais chances do que a gente fazer alguma coisa aqui. Mas eu quero que o nosso pivô aponte o lado e faça finta por trás pra gente sair dessa... Essas bolas
1: contadas na mão da Tá aí montando a estratégia agora, surpresa. Ele quer surpreender e fazer o segundo gol e matou a charada, né? Já a goleira linha, né? Provavelmente vamos ver o que a Bebel vai fazer, né? Aí ele quer jogar nesse contra-ataque, jogar com as Leoas goleiro linha. E aí a ideia é exatamente essa, ter a surpresa lá mais pela ala esquerda, pelo que eu observei dele.
0: 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Lateral para as Leoas, agora vai dar, capricha aí na cobrança, a vitória vai cobrar para as Leoas, ali pertinho dela, Bortolini chutou, mas chutou em cima da número 16, aí do time da Femali, a Fran, a bola foi para fora, lateral para as Leoas no corredor da direita, cobrou, bola para Petucha, bateu, o árbitro tá dando lateral para o time verde de Chapecó, que se aproveita para tomar um fôlego, para respirar, dá uma paradinha no jogo. Isso é ruim para as Leoas. A bola voltou para a vitória, dominar para as Leoas no sistema defensivo, abriu espaço para Petucha também para dominar uma bola. É difícil, né, Amarildo?
1: É, aquele detalhe, a noite não está sendo muito feliz para as Leoas nesse sentido, tanto que estão batendo, chutando. Olha, Leoas,
0: o chute da Dani em cima da Portes foi para a linha de fundo ou só retorno bola?
1: Não, tiro de canto.
0: O árbitro agora me confundiu, né? Tá mais perdido que... Vai cobrar Dani, cobrou, recupera Femali, vai no contra-ataque, parou por ali. Luísa Bortolini dividiu, ganhou, a Femali fica com a bola, saiu a goleira de perna esquerda, botou a bola na frente, goleira para goleira, foi para Luísa. Luísa para Dani, Vem ali a Laurinha para dominar. Jogou para a Vitória. No corredor da direita, segundo não sai. Recupera o Chapecó no contra-ataque. É perigoso o contra-ataque da Chapecó. O chute pro gol, espalma a goleira Luísa. E a outra Luísa Bortolini bota a bola para fora da quadra, Maurildo.
1: Foi o que aconteceu agora. O contra-ataque, muita atenção das Leoas. Esse contra-ataque levou um grande perigo, onde a goleira Luísa das Leoas fez uma grande defesa.
0: Lá vem Femali jogando agora para fazer o segundo gol, para matar o jogo, como diz o treinador ali há pouco com o repórter Valpato. Faltando 5:42 no meu relógio.
2: Ô Elcio, sabe quem tá ouvindo a gente lá no bairro Petrópolis?
0: Quem?
2: O nosso coordenador, nosso chefe Anderson Souza. Tá lá com a esposa, na sintonia aqui da jornada esportiva também.
0: Mas ele tá em casa ou tá comendo na casa de alguém?
2: Eu acho que ele tá por casa lá com a esposa, deve ter preparado aquela janta caprichada. Estão lá debaixo das cobertas com o radinho do lado da cama, Elcio.
0: Que inveja. Daqui a pouquinho eu faço o mesmo. Ok, vem Chapecó. Esse jogo tá me irritando. Chapecó transando bola, fazendo o tempo passar. Faltando 5:19. Olha a bola pra Dani, chutou. Aí não dá, Volpato. Cara pro gol, cara pro vento, ela chutou pra fora.
1: É, e a goleira, a Josi, estava um pouquinho adiantada. Era a grande oportunidade no empate. As Leões perderam uma grande oportunidade.
0: Saiu a goleira Luísa, defendeu, jogou pra Petucha, tem que apressar o passo pra Bortolini, jogou no centro ali da quadra, Bortolini jogou pra Vitória, abriu pra Petucha aqui na minha frente, no corredor da esquerda, balança o corpite pra lá, pra cá, rouba ali a bola, o time de Chapecó fica com o lateral e elas levam sorte até nisso, né? Na dividida da elas, né, marido?
1: Foi o que aconteceu agora, infelizmente, para as Leões.
0: 4:54 para acabar o jogo, uma vitória que ninguém, uma derrota que ninguém esperava das Leoas. 1-0 Femali, mas ainda dá tempo para fazer esse gol, o mínimo do empate. O chute da Bortolini, de longe ela tentou, valeu o esforço, mas a bola foi embora. A goleira Josi só olhou, eu só vejo os bração da goleira, né? Parece que os braços dela é maior do que as pernas, né? Tá certo, Amarildo. 1-0, Femali, gol contra no primeiro tempo da Jennifer. Recupera a bola o time verde. Olha a Portes, jogou rapidinho. Tem que roubar a bola aí. Se roubar a bola aí, dá pra nós fazer. Mas elas não conseguem fazer isso. Olha a Duda, jogou na frente ali pelo domínio da número 22, que não dominou. A bola saiu pra fora. Era a Maria, lateral para as Leões cobrar com a Bortolini, que corre muito, tem pressa. Mas esse gol não sai. A bola voltou ali pra número 12, a Dani. Faz aquela pedalada lá, Robinho. Ainda a Dani perdeu, recupera o time verde de Chapecó. A Dani recuperou, a bola sobrou. Tá pintando agora o chute em cima. Mas me parece que a guria defendeu com os braços, hein, Marido?
1: Eu não tive essa impressão, Elcio, Mas foi uma grande oportunidade. A gente está cansado de falar quantas oportunidades as Leões perderam, né?
0: É, você se torna um cara chato para quem está ouvindo, mas isso aí é a realidade que está acontecendo. Olha a Petucha, cobrou ali, jogou no meio do Forró Bodó, o chute foi mascado, a goleira pegou. Lá vem Chapecó no contra-ataque, a Portes dominou, ajeitou, chute pro gol. Ainda bem que apareceu a Petucha para botar essa bola para a linha de fundo. Ertiz de canto para Chapecó cobrar. Olha no relógio, passa depressa, faltando 3:43 para acabar. Fica difícil. Essa derrota não é bom resultado para as Leoas, que tem que pelo mínimo fazer o golzinho de empate. Lá vem Leoas, agora vai dar o chute pro gol. O marido chegou a virar as costas.
1: A Josi nem comemora mais a defesa, já tá cansada, tantas defesas que já fez.
0: Ela só ergue os braços, a bola bate e vai para fora. A goleira grande, ela ergue os braços, a bola bate, cartão amarelo para 99, a Duda da Femali, faltando 3:28 para acabar o jogo aqui.
1: Oi. Um jogo com 3 cartões amarelos, hein? 3 cartões, 2 para a Femali.
0: Agora a goleira Luísa é goleiro linha. Vamos lá, vamos tentar agora com 5 contra 4. Mas tem que cuidar para não perder a bola. que você sabe, goleiro Linho, gol fica aberto. É um suicídio. Vamos lá, Leoas. Chute pro gol aí. Pra Luísa. Não, Luísa, aí não dá. Bateu forte, mas bateu errado. A bola subiu, foi pra longe. É, Marildo.
1: Pois é, o técnico Éder da Femali previu que aos 7 minutos viria o goleiro Linha. A Bebel colocou aos 3 minutos para acabar. 3 minutos para acabar, então agora vai para o revezamento com a Luísa Bortolini sendo a goleiro Linha. Agora já voltou a Luísa.
0: Lá vem a Dani, dominou para as Leoas, perdeu no meio do caminho, perdeu para Fortes, deixou-a no chão. A bola está sobrando vivo ali para ninguém dominar, saiu para fora. Lateral para o time. Tem jogador das Leoas caída.
1: Me parece a Laura daqui, me parece a Laura que está caída, sentindo o braço.
0: Acho que é a Dani. Não é a Dani?
1: É a Dani. Ela está com, sentindo o braço na queda, acabou caindo em cima do ombro.
0: É, não é bom, né? Faltando 3 minutos para acabar o jogo. A massagista médica está lá examinando a jogadora das Leoas. Jogo está parado. É bom para o pessoal tomar um fôlego, né, marido?
1: Pois é, dá uma paradinha agora para o atendimento, não se sabe o que vai acontecer. Eles estão lá bem no meio da quadra, eu não consigo acessar, né? Mas ela está sentindo o braço, está se erguendo agora, né? Vamos ver o que vai. Não, vai sair, pelo menos para tomar um fôlego assim, para ter a segurança de que não aconteceu nada de grave.
0: É, foi a Dani realmente, número 12, a Dani que está saindo aqui, né? Vamos lá, faltando 3 minutos. As Leoas têm 3 minutos para fazer o gol de empate e virar para 2-1. Mas não pode tomar esse gol aí, ainda mais com o goleiro Linha, que o gol fica aberto. Luísa vai cobrar o lateral. Cobrou Luísa para Milena. Milena para Luísa. Luísa ajeitou, botou a bola lá na direita, voltou para Luísa. Aqui para Dani, ou seja. A Laurinha, digo, a bola foi para fora, lateral que a Laurinha cobrou para Luísa Bortolini, jogou para Vitória, lá na direita, o passe é certo, bola na linha de fundo, cruzou, a goleira defendeu, chutou, mas ainda bem que vai longe, vai lá em Chapecó, marido.
1: É, não levou perigo agora, era uma tentativa de contra-ataque, mas acabou não se confirmando, né? Porque a bola tomou muita velocidade e até porque não tinha ninguém da Femali lá na frente para receber essa bola. Todas elas estão aqui praticamente dentro da área, tentando só a defesa.
0: Quarta-feira, 8 da noite, aqui nessa Praça de Esportes, tem Lages e Blumenau. O Lages definindo vaga para a próxima fase da Liga Nacional. Olha a Vitória, chegou, fuzilou, bateu em cima do jogador das Leoas. Tá voltando bola para as Leoas, sim senhor. Aqui para Laurinho, virou o jogo para Bortolini, para Milena. Zona Central jogou, não. Aí não dá, né, Maurício? Quando tem chance de fazer o gol, não aproveita.
1: O gol que foi perdido agora não dá nem, não tem nem explicação pela Lude. Ela sozinha conseguiu, Leoas conseguiu furar o bloqueio da goleira e ela pegou mal na bola sozinha, era só deixar bater na perna e ela tentou chutar e se complicou.
0: Ok, olha a Laurinha, agora pegou uma sobra, bateu a bola, passou perto do poste. Essa goleira, além de uma boa goleira, é uma moça alta, braço grande, ela leva uma sorte incrível também, né, Marido? Bom, dizem que um bom goleiro tem que levar sorte, né, Marido?
1: Pois é, e a bola passou entre as suas pernas agora, e acabou indo para fora. Quase o empate, faltando 1:40 para acabar a partida. Femali 1-0, gol feito ainda contra pela Jennifer no primeiro tempo.
0: O empate é um bom negócio, tem que pensar nisso, não pensar mais em vitória, pensar no empate. Ô Fernando.
2: Um xará aqui, xará Fernando na sintonia aqui da jornada esportiva e o final do telefone 5420, está preparando uma lasanha que vai receber a família agora lá para jantar, Elcio.
0: Um bom apetite para toda a família. Lá vem Leoas aqui no esquerdo, chute em cima da Duda, lateral para as Leoas cobrar. É o 1:30 que falta para acabar o jogo. Quarta-feira tem Lages e Blumenau aqui definindo vaga para a próxima fase da Liga Nacional de Futsal Masculino. Quarta-feira, então. 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Abraço, Cláudio. 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Vamos ver o que diz
1: a Bebel.
0: A Bebel.
4: Tá? Aí vai tocar, olha, espera, voltou, vem, na hora que essa bola tá voltando, você aqui, Petucha fecha e Luísa fecha. Tá, na bola boa a gente faz essa, tá bom? Isso, isso, beleza? Ok?
1: A Bebel está bem calma, né? Passando as instruções, tentando passar essa calma pro grupo, né? Faltando 1:30, né? E realmente, como você disse, o empate já é de bom tamanho, porque... Meu Deus do céu, que foi perdido de gol nessa noite aqui. Eu nunca tinha visto, nunca tinha transmitido um futsal com tanta, tantos gols perdidos assim.
0: Olha só, hein? Cê, o Vasco da Gama tá perdendo, tá no intervalo o jogo, hein? Tá perdendo para o Mirassol 1-0. Mirassol 1, Vasco 0, tá no intervalo. Esse jogo é em São Januário. Lá vem Bortolini, chutou, a bola bateu no adversário. Parece que tem trave em todo lugar, tem madeira, tem obstáculos para a bola passar e essa bola não passa. Lá vem Leoas de novo, tentando fazer o mínimo que pode, o gol de empate. Vai lá Bortolini, Bortolini para Petucha, agora vai dar, chutou, forte, a bola passa à esquerda do gol da Josi.
1: Elcio, eu estava conversando com o Maurício Neves Jesus, ele está vermelho, está roxo, né? Porque ele nunca viu disso também, como a gente comentava agora. O que está acontecendo aqui essa noite é para ir a história do futsal, né? Das Leoas aí, perdendo por 1-0, gol contra, estranho, né? Tudo estranho no futsal.
0: Lá vem Petucha, jogou para Luísa, faltando 55 segundos, olha o gol! A Laurinha, o Fernando disse, Laurinha ia fazer o gol, ela furou o bloqueio da goleira Josi, eu só vi a rede estufar, tá empatado o jogo, Laurinha, faltando 53 segundos para acabar o jogo, ela dá o gol de empate às Leões. Que sacrifício, mas saiu, Amarildo.
1: Uma comemoração diferente da torcida, uma comemoração de ufa, finalmente, eu achei que não ia ver isso hoje, mas aconteceu, a torcida foi a loucura, Laurinha, faltando 30 segundos, agora Femali no goleiro linha.
0: Agora nós queremos fazer o segundo gol, faltando 32 segundos. Futebol de salão é uma coisa incrível. Pode acontecer sim o gol da vitória. Cobra Luísa, jogou para Petucha, a bola passou, passou por todo mundo. Agarra a goleira Josi, que tá voltando. 1-1. Bem, olha só, tá pintando. Não, demorou a chutar a Petucha. Devia bater na primeira, Marildo. Ela demorou, Marildo.
1: Ela tentou limpar para ter a melhor visão e aí chegou a defesa e acabou fazendo a pressão, não deu mais o chute, saiu mascado, faltando 9 segundos para acabar, 1-1. Acho que tá bom, né? Tá bom, Nelson, tá bom. Do que a gente viu aqui hoje.
0: Porque ficou nessa posição, as duas permanecem em terceiro na tabela de classificação. Então não precisa se apavorar. É só ir lá no Paraná dia 2, ganhar da tal de Patinhas e voltar classificado. É isso que tem que acontecer, Marildo.
1: Porque assim, terceiro lugar, o quarto, a diferença não tem diferença. Acabou.
0: Acabou.
1: Porque o importante é decidir em casa depois das quartas.
0: 1-1. Acabou. O gol saiu faltando pouco segundo para acabar o jogo. A Laurinha foi a autora do gol que empatou o jogo, um jogo encardido, um time da Femali enjoado, se defendendo o tempo todo, marcou o gol no primeiro tempo, um gol de erro das Leoas, e é claro, o resultado é esse, 1 para as Leoas, 1 para a Femali, Amarildo.
1: Deixa eu ouvir a Petucha aqui, a gente comentava na transmissão, a gente nunca viu isso, o que aconteceu aqui hoje, né, Petucha? Parabéns, o empate aí ainda fica de bom tamanho.
5: respirar. É, a gente sabia da dureza que ia ser, é clássico. Um clássico contra um time que joga muito, que quer muita bola, que tem uma boa marcação, meninas novas, meninas velozes. Mas a gente errou, tomou um gol que a gente mesmo fez, sem pressão, sem nada. Mas é isso, né? A gente se arrisca. E isso é Leão, a gente busca até o final, nem que seja um ponto, três pontos, mas a gente não desiste até acabar o jogo.
1: Agora buscar lá em Pato Branco, né, ficar entre os quatro primeiros.
5: Isso, nosso objetivo é sempre ficar o mais alto por si, possível na tabela, mas é a vida, o que vale é o mata-mata, a gente vai atrás.
1: Aí a Petucha, sempre falando bem, né, trazendo aí todas as, os detalhes, né, desse momento importante. As Leoas vão até a torcida, comemoram bastante e não poderia ser diferente, porque esse empate acabou saindo aí, né, nos faltando 30 segundos para acabar.
0: É, quero mandar um abraço aqui ao Cláudio Bianchini, né, que tá me mandando mensagem aqui dizendo que lembrou aqueles tempos da loja CB Discos, né? Tive o prazer de narrar muitos jogos aí da CB, né? E ele tava ouvindo aí. Muito obrigado pelo elogio, meu caro Cláudio. Tá certo? Bem, é terminado o jogo aqui.
1: É o senhor? Oi. Eu estou com a Josi, parabenizando ela, melhor atleta, muitas defesas, uma colada na outra, né? Parabéns.
6: É, as Leoas hoje rugiram forte, né? Me fizeram trabalhar bastante. É uma pena pra gente esse empatezinho no final. Acho que a nossa equipe soube sofrer até o finalzinho aí, mas a gente tem que aprender esses jogos, são jogos que nos fazem melhorar. Um clássico aqui do estado de Santa Catarina, e acredito que o público deve ter gostado muito do espetáculo, porque foi um jogo muito bonito.
1: Ô José, a gente comentava sobre a tranquilidade da defesa, você não procura segurar a bola, sempre espalmando, é o treinamento que você faz, é essa a tua estratégia de defesa?
6: Na verdade, hoje eu esqueci a minha luva, né?
1: Não é possível.
6: Então, eu tava com um pouco de dificuldade por isso, porque eu jogo sempre com luva, já há mais de 20 anos. E hoje, pois esqueci o material, então, para não ter, aumentar a possibilidade ali de um erro ou da bola escapar, tava sendo assim, né? Foi um recurso.
1: A gente comentava na transmissão, qual é a tua altura?
6: Eu tenho 1,79.
1: Então tá aí, respondido o assunto, obrigado. Ela esqueceu a luva em casa, Elcio.
0: Então ela tem que esquecer essa luva todo jogo, viu, Marildo?
1: Pra ela, né? Mas não contra as Leoas, né?
0: É verdade.
1: Eu nunca tinha visto disso.
0: Mas valeu,
1: mais essa ainda.
0: Um jogo sofrido, né? Mas é para quem estava perdendo, faltando 30 segundos para acabar o jogo, foi um grande resultado, né? Agora as Leoas ocupam a terceira colocação, vão jogar com o tal de Patinhas no Pato Branco dia 2, depois volta para casa classificado para decidir aqui, e daí muda a situação, né, marido? A marido agora está trabalhando ali para a rede social da nossa Rádio Clube, vou dar um minutinho para ele. Fernando, tem mais alguém aí, Fernando?
7: Por enquanto não, o pessoal só agradecendo aqui, diz que foi uma baita de um jogaço. Pessoal que sintonizou lá também na nossa região da Amores, pessoal de São José de Cerrito hoje, Elcio, participando com a gente aqui também, mandando bastante mensagem, um abraço para vocês, obrigado sempre pela sintonia. O meu xará aqui, o Fernando, né, que mandou mensagem pra gente também, aquele abraço para vocês. Mandar um abraço também pro pessoal lá no bairro Habitação, não se identificou aqui, o final do telefone 1470 também. Hoje em peso, pessoal lá no bairro Habitação, aqui na Jornada Esportiva, Elcio.
0: Muito bem, agora são 9:43, 9:43, né? Você acabou de ouvir o empate heróico das Leoas, faltando 30 segundos para acabar, as Leoas empataram o jogo através da Laurinha, né? E quando a gente ia chegando aqui, o Fernando dizia, Laurinho que vai fazer o gol da vitória, o gol da partida. Que boca, hein, Fernando? Diz que eu vou ganhar na loteria, Fernando.
7: E é verdade, hein? A gente subindo a escada do Celso, hoje a Laura vai fazer os gols ali, Elcio. Então vamos aguardar ela.
0: Mas
7: lá.
0: Você não é bruxo, não, né?
7: É, leio cartas.
0: Igual esses caras que ficam aí fazer uma propaganda no TikTok aí, tipo dizendo, vai acabar o mundo, vai pegar cigano. Fogo, vai morrer. Eu queria que uma pessoa dessa chegasse pra mim e dissesse assim, você vai ganhar na Mega Sena, me diz o número.
7: Por que essa galera não ganha na Mega, né, Elcio? Essa é a dúvida, né?
0: Eles querem saber tanta coisa, por que não falo isso? Mas tudo bem, isso é problema deles. 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O Amarildo agora está ali em
1: cima. Sou... Oi. A Jennifer está sendo abraçada aqui por todos, né? Por todas aqui, inclusive, acho que ela está com esse empate, né? Ela está se, não sei se está se culpando por ter feito o gol, né? É contra no primeiro tempo, mas saiu empate, deu tempo ainda. Deixa eu ver aqui a Bebel falando, a goleira da Femali, eu perguntei para ela sobre as defesas, né? Ela esqueceu a luva em casa, por isso que ela espalmava bastante. Até isso aconteceu hoje, né, Bebel? Mas o empate acho que seria de bom tamanho, né?
8: Boa noite. Olha, a gente gostaria muito de ter vencido, né? Jogar em casa, fator casa, é uma situação muito que nos deixa mais favorável, mas é clássico, é detalhe, né? A gente buscou do minuto um ao final do jogo, uma infelicidade o primeiro gol ali, e a goleira fez a diferença, na minha opinião.
1: Agora em Pato Branco, domingo que vem, para ficar entre as quatro.
8: Exatamente. Segunda-feira a gente ainda joga contra elas pelo Campeonato Estadual Catarinense, às 10 da manhã aqui no Jones Minoso. Convidamos a todos aí, também ouvintes, né, a virem aqui. Tô meio gripada, peço desculpas pela minha voz, mas no próximo domingo às 11 da manhã, última rodada, a gente vai em busca lá de uma classificação no topo.
1: Aí está a Bebel falando com a gente então, né? E eu vou encerrar aqui com o Maurício, tá? É o senhor, com o Maurício falando, o Maurício estava beleza, está conversando com a Luísa, Maurício pediu um tempinho e agora está conversando com a Luísa, né? E também com a técnica Bebel, que está ela acompanhando, só observando, né? Então eu dou mais um tempinho aqui e já volto para finalizar com ele, avaliando aí esse empate em um gol.
0: Ok, tá aí o Amarildo Volpato fazendo seu trabalho de quadra nesse empate de Leoas e Femali pela Liga Nacional de Futsal Feminino. Quarta-feira, o Lages joga 20h aqui nessa casa contra o Blumenau, decidindo vaga também para classificar para a próxima fase da Liga de Futsal Silver. É uma competição nacional. Se você puder vir ao ginásio, dá uma força pro Lages, que está fazendo uma campanha boa. Para quem assistiu o jogo hoje contra o Vasco no Rio de Janeiro, eles jogaram direitinho. Só que futsal é negócio, né? Sai gol aqui, sai gol lá. Perderam 3-2, mas fizeram uma boa partida. O time lajeano comandado pelo técnico Tio Nanas, Marilda.
1: Tá aí, então, pessoal, se fazendo comemorações, né, desse empate, né, os atletas aqui, as atletas e também a comissão técnica, né, esse momento, muitos parentes por aqui também, e o Maurício já foi lá pro meio da quadra, então depois eu converso com ele a respeito e a gente traz aí para a Rádio Clube, né, sobre esse finalzinho, onde as Leoas empataram em um gol, para a alegria do torcedor que esteve aqui, que comemorou e muito, Elcio José.
0: Muito bem, 21h48, colocamos aqui um ponto final na nossa jornada.

0: 12 graus de temperatura, uma noite de sábado, final de semana chegou, se aproximou amanhã domingo e a gente deseja que você seja realmente muito feliz. 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Em nome deles, o nosso agradecimento ao repórter Amarildo Volpato, ao Fernando Machado, ao Adelar Machado. Essa dupla vai longe. Eles vão gravar um CD agora que vai ser lançado nos próximos dias. A dupla Machado e Machadinho. Muito obrigado pela sua atenção, muito obrigado pelo seu carinho. A gente vai voltar em outra oportunidade, sempre aqui ocupando esse microfone famoso da Rádio Clube, né? Tô aqui falando e olhando o celular. Vasco da Gama tá perdendo para o Mirassol 1-0. Jogo começou 8:30 da noite lá no Rio de Janeiro. E para você que é flamenguista, amanhã tem Flamengo e São Paulo, 6:30 da noite no Maracanã. Senhoras e senhores ouvintes, muito obrigado. Vamos fazer uma boa noite de sábado e tenham vocês um ótimo final de semana. Tchau, Brasil.
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0: Lá vem Petrucha, jogou pra Luísa, faltando 55 segundos. Olha o gol! Gol!

0: frente a Laurinha. O Fernando disse: Laurinha ia fazer o gol. Ela furou o bloqueio da goleira Josi. Eu só vi a rede estufar. Tá empatado o jogo. Laurinha, faltando 53 segundos para acabar o jogo, ela dá o gol de empate às Leões. Que sacrifício! Mas saiu, Amarildo!
1: Uma comemoração diferente da torcida. Uma comemoração de ufa! Finalmente! Eu achei que não ia ver isso hoje, mas aconteceu. A torcida foi a loucura. Laurinha, faltando 30 segundos. Agora Femali no goleiro Linha.
0: É, agora nós queremos fazer o segundo gol. Faltando 32 segundos. Futebol de salão é uma coisa incrível.

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1: 9:52.

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1: Alô amigos, alô amigas, muito, mas muito boa noite. Sejam todos muito bem-vindos. É bom ter e ser a sua companhia. 10 e 7.

0: 10 e 14.
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3: 10 e 15.
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10h26. Mesmo que nem todo dia seja bom, há algo de bom todo dia.

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1: 10:39.

0: Eu quero enviar um abraço muito, mas muito especial para Tainá Valtric, para Sônia, Sabrina e Henrique. Também para o Ramiro Zapelini, a Vera, o Luiz, a Mari, para Carol, o Beto Furtado, Francisco, a Clênia, Heloísa e a Catarina. Um abração especial para a Lê e toda a família Wernick. E você, onde quer que esteja. Obrigado.
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0: 10:50.

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1: Duas maneiras de viver a vida: vivê-la como se milagres não existissem, ou vivê-la como se tudo fosse milagre. Albert Einstein.

0: sua companhia realmente é muito, mas muito especial. Tá chegando por aqui o Madrugadão com a seleção musical muito, mas muito especial. Boa noite. Muito
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1: Meia-noite e 1.

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1: Meia-noite 21.

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2: 00:32.

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1: Meia-noite e 55.

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2: 1 e 2.

0: 1:05.
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1: 1:08.

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3: 1:23.

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1: 1:26.

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3: 1:30.
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3: 1:30.

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1: 1:34.
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1: 1:48.

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1: 1:54.

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1: 2:16.

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1: 2:23.

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1: 2:29.

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1: 2:33.

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1: 2:41.

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1: 2:58.

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1: 3:25.

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1: 1h29.

mas você não se acostumou à vida de um lar. 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
1: 3:58.

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1: 4 e 11.

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1: Na Clube 4:30. Bom dia.
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1: Alô, amigos de todo o Brasil, estamos por aqui com o Sertanejo Classe A, com você, sempre com você, trazendo aquela sequência com o melhor do modão sertanejo. As músicas selecionadas pra gente curtir numa sequência preparada especialmente pra você. Eu sou Fabiano Farias e vamos por aqui no final de semana trazendo o nosso sertanejo, esse encontro com a música sertaneja. Verdade, de verdade. Ataíde Alexandre, Amor Carrapicho, tem Mineiro e Graciano frente a frente, ainda o Júnior e o Júlio, novela das nove. Para começar bem a nossa sequência de hoje, aumenta o volume e curte aí, Sertanejo Classe A que chega para ficar com você.
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1: Sertanejo Classe A, trazendo só música boa. Eduardo Costa cantou por aqui, 1º de abril, teve novela das nove, junho e julho também. E agora intervalo, mas já vem por ali logo na sequência. Delay Dorivan, Franco Levine, Fernando e Leomar. Tá já programado pra gente ouvir depois do intervalo, voltamos já.
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1: Um bom dia pra você ligado na Clube FM 4:44.
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1: Repica viola, sertanejo classe A não para. Lembra aqui o Delay Dorivan, Sistema Bruto, Franco Levine, Hoje Eu Sei. Tem ainda o Fernando e o Leomar, Marca de Batom. Essa música é muito linda e a gente colocou pra tocar junto aqui porque é bom de ouvir e é bom de ouvir a gente toca. Sertanejo classe A que segue.
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1: Só as melhores pra você, Júlio Ramos, De Longe Também Se Ama. Marca de Batom, Fernando e Leomar. E a gente segue por aqui pra mais um intervalo, mas é rápido, rápido, a gente volta já, porque tá por ali o Henrique Lázaro. Tem o Zezé Luciano, Renê Ronaldo e mais, depois do intervalo.
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1: Na Clube FM 4:58. Bom dia.
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1: Sertanejo Classe A, seguindo a majestade, o pagode. Vem chegando por aqui com Henrique Lázaro. E ainda Zezé Luciano, Sorriso Bonito, Cicatriz, Renê e Ronaldo no Sertanejo Classe A, que segue sempre com você por aqui no final de semana.
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1: João Mineiro e Marciano, Crises de Amor. É daqueles modão que a gente canta junto, né? Pra mais intervalos, sim, vem mais intervalo, já tá por ali. Darcy Rossi, Robertinho, Teodoro Sampaio, depois do intervalo.
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1: Um bom dia pra você ligado na Clube FM 5:13. Bom dia.
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1: É lá, Sertanejo Classe A, trazendo por aqui a sequência com Toneladas de Paixão. Não, não é o Zezé Luciano, é o Darcy Rossi Robertinho cantando pra gente. Tem por aqui também o Teodoro Sampaio e a música Ela Chora, Chora. João Carreiro e Pardinho, Prato Dia. Só modão bom, Sertanejo Classe A.
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1: Grande Ouro por aqui com o Zé Henrique Gabriel. Bom demais. Tem mais? Depois do intervalo, sim. A gente já tá programado ali, ó. Bruno e Marrone, César e Paulinho, Lourenço e Lorival. E o que mais quer ouvir? Manda tua pedida aí. Manda tua mensagem aqui pra rádio que a gente vai tocando. Sertanejo Classe A volta já.
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1: Na Clube 5:28. Bom dia.
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1: Sertanejo Classe A que segue. Bruno Marrone tá por aqui. O coração é de pedra. É a música. Tem o César e Paulinho. Tá faltando amor. Lourenço Lorival. Menina da aldeia. Sertanejo Classe A não para. Muita música boa pra gente curtir juntos por aqui com você no final de semana.
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0: ser pra valer, Chitão e Chororó, tocando por aqui no Sertanejo Classe A. Vamos chamando o intervalo aqui, ó, a gente vai e volta já com muito mais pra você, Sertanejo Classe A, no final de semana.
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0: Um bom dia pra você ligado na Clube FM. Agora, 5:43.
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0: Sertanejo Classe A que vai seguindo, seguindo. Quem vem cantando por aqui é Rodrigo Matos e Praiano, e a música é Tordilho Negro. Tem ainda Leandro e Leonardo, Dia de Rodeio, Edson e Hudson. Viola Está Chorando, Sertanejo Classe A. Vai seguindo, seguindo, com você, sempre com você.
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1: Ainda ontem chorei de saudade, César e Alessandro, pra gente curtir e cantar junto com o Sertanejo Classe A. Tem mais intervalo por aqui, a gente vai rapidão ali e volta já com Chico Rei Paraná. E aqui tem César e Paulinho, trio Parada Dura, depois do intervalo.
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2: Na Clube, 5:58. Bom dia.
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2: Ô, sertanejo Classe A. Chico Rei Paraná tá por aqui, ó, Noite de Tortura, Volta do Boiadeiro, César e Paulinho, tem ainda Trio Parada Dura, Pássaro Sem Ninho, Sertanejo que segue.
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1: Gian Giovanni, festa de rodeio. Olha só, depois do intervalo, as últimas de hoje, pra gente ir finalizando o nosso sertanejo classe A.
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1: Um bom dia pra você ligado na Clube FM, 6:13.
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1: Vai repicando essa viola. Vem que tem as saideiras por aqui pra ir fechando o nosso programa do final de semana. Pedro, Bento e Zé da Estrada, o Travessia do Araguaia. Tem Gilberto Gilmar, Capa de Revista, Os Dois Mineiros, Baú da Saudade. E ainda o padre Alessandro Campos, Meu Velho Pai. Tô indo pra você, eu deixo um grande abraço e a gente se encontra no próximo Sertanejo Classe A. Até lá, tchau.
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1: Buenas amigos, estamos começando mais um programa, levando para você a música canteira, a música nativista, aqui pela 98,3. Tenha um ótimo domingo, vamos começando com moda véia bem campeira.

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7: Dando sequência na nossa programação, agora é o momento da palavra, o momento da oração com o nosso amigo tradicionalista, o padre Darcy Sá, que participa aqui do Domingueiro também. Vamos ouvir com carinho.
8: Bom dia meu irmão, bom dia minha irmã, que nos acompanha nesta manhã de domingo, através da Rádio Clube. Bom dia meu amigo Éder Goulart. Hoje vamos refletir o Evangelho de São Mateus, no capítulo 13, versículo 44 a 52. O Evangelho apresenta três imagens marcantes do reino dos céus: o tesouro escondido, a pérola de grande valor e a rede lançada ao mar. Em cada uma delas, Jesus revela uma dimensão diferente da vida de fé e convida seus discípulos a examinarem o próprio coração. O tesouro escondido e a pérola preciosa mostram que o encontro com Deus é a maior riqueza que alguém pode encontrar. Tanto o homem que descobre o tesouro, quanto o comerciante que encontra a pérola, fazem a mesma escolha: vende tudo o que possui para adquirir aquilo que realmente vale a pena. O detalhe mais significativo é que ambos agem cheios de alegria. Não se trata de uma renúncia amarga, mas de uma decisão livre, motivada pela certeza de que nada neste mundo pode se comparar ao valor do reino de Deus. Essa passagem nos leva a perguntar: o que ocupa o primeiro lugar em nossa vida? Quais são os tesouros? Ou quais são aquilo que nós nos apegamos e que muitas vezes impede nosso coração de pertencer plenamente a Deus? A parábola da rede amplia essa reflexão ao lembrar que Deus acolhe a todos sem distinção. A rede recolhe peixes de todo tipo, simbolizando a humanidade inteira. No entanto, chegará o momento da separação, quando a verdade de cada vida será revelada. Não é uma mensagem para alimentar o medo, mas para despertar a responsabilidade. Deus é infinitamente misericordioso, porém também respeita a liberdade humana. Cada escolha feita no nosso dia a dia molda o coração e prepara a resposta que daremos ao seu amor. Ao perguntar, compreendestes tudo isso? Jesus não busca apenas uma resposta intelectual. Ele deseja discípulos que transformem o ensinamento em vida. Compreender o Evangelho significa permitir que ele mude nossas prioridades, nossos relacionamentos e nossas atitudes. É reconhecer que seguir Jesus exige decisões concretas, renúncias e perseverança, mas conduz a uma alegria que o mundo não pode oferecer. Por fim, Jesus compara o discípulo do reino a um pai de família que tira do seu tesouro coisas novas e velhas. Esta imagem recorda que a fé não despreza o passado, mas ilumina com a novidade de Cristo. A tradição e a novidade caminham juntas quando são vividas no amor. Quem acolhe a palavra torna-se capaz de oferecer esperança, sabedoria e testemunho às pessoas ao seu redor. Querido irmão, querida irmã, hoje nós somos convidados a fazermos um exame sincero de consciência. Vale a pena perguntar: qual é o verdadeiro tesouro da minha vida? Tenho buscado o reino de Deus acima dos interesses passageiros? Minhas escolhas revelam que eu encontrei a pérola preciosa que é Cristo? E ao mesmo tempo, estou permitindo que o Evangelho produza frutos de justiça, misericórdia e fidelidade? Que Deus olhe por cada um de nós nesta manhã de domingo, abençoando a nossa vida, abençoando o nosso trabalho e principalmente fazendo com que nós saibamos reconhecer os verdadeiros valores e tesouros da vida. Que nós sejamos abençoados e abençoadas em nome do Pai, do Filho e do Espírito Santo. Amém. A todos um santo e abençoado domingo, uma santa e abençoada semana e fiquem com Deus.
7: Muito bem, Padre Darcy, você já sabe, é que você escuta a música bem do nosso jeito.
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7: 7:08.
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5: Bom dia, minha gente, é o programa Domingueiro com você nesta manhã.

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3: Momento da gente prestigiar a discografia da música sulina, da música regional. Vamos recordar aquela música que você já tinha saudade, aquela música do

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8: Olá, amigos da Clube, um bom dia. Você que está curtindo a boa música aqui na Clube neste amanhecer. Eu estou só lembrando para você que ontem à noite, no Jones Minosso, Liga Nacional, Leoas e Femali de Chapecó empataram em 1 gol. A Femali saiu na frente com um gol contra da Jennifer e faltando 30 segundos as Leoas empataram. Claro que dentro de casa busca-se sempre a vitória, mas foi um jogo atípico, mais de 20 chutes a gol. A Josi, goleira da Femali, foi a melhor em quadra disparado, né? Por tantas inúmeras defesas que fez. Agora as Leoas no próximo domingo vão ao Paraná, na cidade de Pato Branco, enfrentar Patinhas. E aí, com o empate, traz a classificação entre as melhores e sempre nas quartas, decidindo dentro de casa. Esse é o grande objetivo. A gente volta com mais esportes sempre e sempre aqui na Clube. Um abraço a todos. Repórter Amarildo Volpato.
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0: 7:56.

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orações para a Santa Missa. Falecidos: Adelir de Jesus dos Anjos, Adelmo Hugo Indeliz, Adriano Cleiton Cavalheiro, Alaide Vargas da Silva, 20 anos e 8 meses, Alceu Alves Maia, Alfredo Padilha de Melo, 42 anos, Almerinda Correia Pereira, Amélia Kister da Luz, 10 anos, Aníbal de Souza Neto, Anildo Fernandes dos Santos, dos Anjos, Antônio Ross II, Antônio Souza Sobrinho, 3 meses, Antônio Sutil de Melo, Arlindo Pereira Machado, Celestina de Oliveira Muniz, Célio Pereira de Souza, Dalcema de Oliveira Neto, 3 anos, Duarte Freitas de Jesus, Eloína de Córdova Rosa, Erita Isoleide Neto, Felipe Antunes Branco, Felisbina Correia dos Anjos, Francisco Carlos da Silva Cevei, 35 anos, Francisco Ortiz Muniz, Gerci Branco Dozan, Helena das Graças Vieira Correia, Eliseu Carvalho da Silva, 25 anos, Ilza Marques Correia, Iolita Amaral de Souza, 1 mês, Isabel da Silva Gonçalves, 6 anos e 1 mês, João Agostinho Neto da Luz, 53 anos, João Clóvis de Souza, 2 anos, João Donizete Arruda, João Gilmar de Souza, João Maria Pereira, João Renato Andrade Neto, Joyce da Silva Muniz, José Maria Correia dos Anjos, José Ourico Correia, José Tadeu Vieira de Moraes, Jussara de Fátima de Oliveira, Laudelino Andrade Neto, Lavínia Pereira de Souza, Leopoldo Antunes Muniz, Liberaci Correia, Luiz Felipe Cavalheiro, Maicon Barbosa Miranda, Márcio Passos Moraes, Maria Aparecida da Silva Cevei, 31 anos, Maria Cândida Pagliosa, 7º dia, Maria do Carmo de Oliveira Muniz, Maria Elisa Soares, 1 ano e 11 meses, Maria Orosina Correia, Maria Zilda Xavier de Jesus, 18 anos, Nadir Burgo Machado, Neuza Pereira Maia, Ondina Weflin Atanásio, Orival Ribeiro Machado, Osmar Barbosa de Souza, Osmar Rivelino Correia dos Anjos, Osni Vieira de Oliveira, Paulo Bibon, 30 anos, Procópio Córdova Passos, Reginaldo da Silva, 7 anos, Rodolfo da Silva Ferreira, Ronei Souza de Melo, 5 anos e 10 meses, Rosalina Vicente, Salete da Silva Ferreira, Sebastiana Henrique Bibon, 3 anos e 7 meses, Sebastião Francisco Cevei, 4 anos e 11 meses, Sebastião Rogério Siqueira, 10 anos, Tadeu Quadros, Terezinha Padilha Paliano, Tiago Tauan Simonetti, Verônica Aparecida Pereira de Jesus, Vitor Arruda, Zenilda de Fátima Correia. Em ação de graças, pelo aniversário de Áureo da Silva Vieira, 83 anos, e preces pelas almas do purgatório. Irmãos e irmãs, iniciemos a nossa celebração cantando.

0: Em nome do Pai, e do Filho, e do Espírito Santo.
1: Amém.
0: Estimados irmãos da fé, desejo que a graça de nosso Senhor Jesus Cristo, o amor do Pai, a comunhão do Espírito Santo estejam sempre convosco.
2: Bendito seja Deus que nos reuniu no amor de Cristo.
0: Bom dia.
2: Bom dia.
0: Vamos suplicar humildemente o perdão de nossas faltas, para que Deus nos torne dignos de celebrarmos este santíssimo mistério pascal.

0: Deus de amor, tenha compaixão de nós, perdoe os nossos pecados e nos conduza um dia à vida eterna.
1: Amém.

0: Leitura do Livro dos Reis. Naqueles dias, em Gabaon, o Senhor apareceu a Salomão em sonho durante a noite e lhe disse: pede o que desejas e eu te darei. E Salomão disse: Senhor meu Deus, tu fizeste reinar o teu servo em lugar de Davi, meu pai, mas eu não passo de um adolescente que não sabe ainda como governar. Além disso, teu servo está no meio do teu povo eleito, tão numeroso que não se pode contar ou calcular. Dá, pois, ao teu servo um coração compreensivo, capaz de governar o teu povo e de discernir entre o bem e o mal. Do contrário, quem poderá governar este teu povo tão numeroso? Esta oração de Salomão agradou ao Senhor, e Deus disse a Salomão: já que não pediste esses dons, e não pediste para ti longos anos de vida, nem riquezas, nem a morte de teus inimigos, mas sim sabedoria para praticar a justiça, vou satisfazer o teu pedido. Dou-te um coração sábio e inteligente, como nunca houve outro igual antes de ti, nem haverá depois de ti. Palavra do Senhor.
1: Graças a Deus.

0: Leitura da carta de São Paulo aos Romanos. Irmãos, sabemos que tudo contribui para o bem daqueles que amam a Deus, daqueles que são chamados para a salvação, de acordo com o projeto de Deus. Pois aqueles que Deus contemplou com seu amor desde sempre, a esses ele predestinou a serem conforme a imagem de seu Filho, para que este seja o primogênito numa multidão de irmãos, e aqueles que Deus predestinou, também os chamou, e aos que chamou, também os tornou justos, e aos que tornou justos, também os glorificou. Palavra do Senhor.
1: Graças a Deus.

0: Evangelho de Jesus Cristo segundo Mateus.
1: Glória a vós, Senhor.
0: Naquele tempo disse Jesus a seus discípulos: o reino dos céus é como um tesouro escondido no campo. Um homem o encontra e o mantém escondido. Cheio de alegria, ele vai, vende todos os seus bens e compra aquele campo. O reino dos céus também é como um comprador que procura pérolas preciosas. Quando encontra uma de grande valor, ele vai, vende todos os seus bens e compra aquela pérola.

0: Querida igreja, povo de Deus, que estamos aqui na Catedral Diocesana de Lages, estimados fiéis que estão sintonizados conosco através da Rádio Clube. Quem procura, encontra, seja o que for. Mas felizes, bem-aventurados seremos se estivermos à procura daquele tesouro escondido, daquela pérola a mais preciosa entre todas. São as duas comparações que Jesus faz, segundo Mateus, destes tesouros à semelhança do reino de Deus. Domingo passado, Jesus já havia feito três comparações. O reino de Deus é como o trigo, depois cresce o joio. É como a semente de mostarda, é como o fermento na massa. Mas estas duas comparações de hoje são interrelacionadas. Há um tesouro, há algo valiosíssimo escondido. É o reino de Deus. É a graça do Pai revelada em seu Filho Jesus. É claro que Deus se mostra. Ele também vem ao nosso encontro. Só que o modo de agir de Deus Pai não é invasivo, mas é, por assim dizer, convidativo. Quando Jesus fala às multidões, ele diz: se alguém quiser me seguir, se queres, Jesus nos deixa livres. E se soubermos usar bem a nossa liberdade, nós vamos procurar o que é essencial. Não vamos deixar de trabalhar, de sonhar, de construir família, de lutar contra as dificuldades. Mas algo ou alguém deve ocupar o mais íntimo do nosso ser. É o encontro com Deus. Nas duas comparações que Jesus faz, aqueles dois homens, tanto um quanto o outro, quando encontram o tesouro e a pérola, ambos vendem tudo que têm, isto é, eles investem tudo naquilo que eles consideravam mais precioso. Para nós que nos dizemos cristãos, discípulos do Mestre Jesus, nós investimos tudo nele, com ele e para ele, de forma pessoal, familiar e comunitária. Você se lembra, querido irmão, querida irmã, a primeira vez que você se encontrou, isto é, sentiu de forma inigualável, preciosa, intransferível, a presença de Deus na sua vida? Pode ser que tenha sido na infância, na adolescência, na vida adulta, ou hoje com a igreja celebrando o dia dos avós e das pessoas idosas, pode ser que já tenha sido na idade avançada. É oportuno dizer também que é saudável encontrarmos-nos com Jesus em todos os tempos, todas as idades. E como seria maravilhoso encontrarmos-nos com o Senhor todos os dias de nossa vida. Não cairmos no tédio e na mediocridade, mas vibrarmos de alegria com essa herança que nos foi dada de presente. A primeira leitura que ouvimos, o livro dos Reis, diz que chega a hora de Salomão governar. E ele faz uma oração. O texto diz que ele é ainda um adolescente, muito jovem, não estava pronto. E ele pede a Deus assim: Senhor, dá-me um coração compreensível, capaz de discernir entre o bem e o mal. É isso que pede aquele jovem. Deus elogia aquela oração e lhe concede o pedido. Salomão é atribuído a ele a escritura do livro da sabedoria, por exemplo. Deus o elogia porque ele não pede vantagens pessoais, não pede riquezas, não pede privilégios, mas sim a capacidade de ser, ainda que muito jovem, um homem bom. É o segredo da vida. Como escreveu Santo Agostinho: quando nós pedimos coisas boas a Deus, vamos encontrar a verdadeira felicidade. Quem encontra este tesouro precioso na palavra de Deus, enfrenta toda e qualquer situação. Quando vêm as tempestades, as noites mais escuras e tenebrosas, os desafios da vida, as cruzes pesadas, este homem, esta mulher, dá provas de que está com Deus e Deus com ele, com ela. Louvado seja nosso Senhor Jesus Cristo.
1: Sempre seja louvado.
0: Creio em Deus, Pai Todo-Poderoso, Criador do céu e da terra, e em Jesus Cristo, seu único Filho, nosso Senhor. Sob Pôncio Pilatos, foi crucificado, morto e sepultado, desceu à mansão dos mortos, ressuscitou ao terceiro dia, subiu aos céus, está sentado à direita de Deus Pai Todo-Poderoso, donde há de vir a julgar os vivos e os mortos. Creio no Espírito Santo, na Santa Igreja Católica, na comunhão dos santos, na remissão dos pecados, na ressurreição da carne, na vida eterna. Elevemos aos céus, meus irmãos e minhas irmãs, confiantes as nossas súplicas comunitárias, e rezemos juntos: Senhor, escutai a nossa prece.
1: Pai Santo, vossa palavra ilumina os passos de nossa comunidade. Fazei que nossas paróquias sejam, pela ação do vosso Espírito, comunidades que acolhem, nós vos pedimos.
0: Senhor, escutai a nossa prece.
1: Pai Santo, despertai na humanidade o verdadeiro cuidado pela casa comum, para que a criação que nos confiaste seja preservada com responsabilidade e de gratidão, nós vos pedimos.
0: Senhor, escutai a nossa prece.
1: Pai de bondade, que não esqueceis de nenhuma obra de suas mãos, sustentai os nossos avós e idosos, para que sejam cuidados, respeitados e valorizados em nossas famílias e comunidades, nós vos pedimos.
0: Senhor, escutai a nossa prece. Deus de bondade, ouvi compassivamente as nossas súplicas comunitárias, por Cristo nosso Senhor.
1: Amém.
0: Passamos às partilhas e oferendas.

0: Orai, irmãos, para que o meu e o vosso sacrifício seja aceito por Deus Pai Todo-Poderoso.
1: Receba o Senhor por tuas mãos este sacrifício para a glória do seu nome, para o nosso bem e de toda a sua santa igreja.
0: Aceitai, Senhor, nós vos pedimos os dons que recebemos de vossa generosidade e agora vos apresentamos, para que estes santos mistérios, pelo poder da vossa graça, nos santifiquem na vida presente e nos conduzam à felicidade eterna. Por Cristo nosso Senhor.
1: Amém.
0: O Senhor

graças. Pai Santo, fonte da verdade e da vida, porque neste domingo festivo nos acolhestes em vossa casa. Hoje

0: Na verdade, ó Pai, vós sois santo, fonte de toda santidade. Santificai, pois, estes dons, derramando sobre eles o vosso Espírito, a fim de que se tornem para nós o corpo e o sangue de nosso Senhor Jesus Cristo.
1: Enviai o vosso Espírito Santo.
0: Estando para ser entregue, abraçando livremente a paixão, Jesus tomou o pão, pronunciou a bênção de ação de graças, partiu e o deu a seus discípulos, dizendo: tomai todos e comei. Isto é o meu corpo, que será entregue por vós.

Do mesmo modo, ao fim da ceia, Jesus tomou cálice com vinho em suas mãos e, dando graças novamente, o deu a seus discípulos, dizendo: Tomai todos e bebei. Este é o cálice do meu sangue, o sangue da nova e eterna aliança, que será derramado por vós e por todos para a remissão dos pecados. Fazei isto em memória de mim.

0: Celebrando, pois, o memorial da morte e ressurreição do vosso filho, nós vos oferecemos, ó Pai, o pão da vida e o cálice da salvação. E vos agradecemos porque nos tornastes dignos de estar aqui na vossa presença e vos servir.
1: Aceitai, ó Senhor, a nossa oferta.
0: Suplicantes, vos pedimos que, participando do corpo e sangue de Cristo, sejamos reunidos pelo Espírito Santo num só corpo.
1: O Espírito nos una num só corpo.
0: Lembrai-vos, ó Pai, da vossa Igreja que se faz presente pelo mundo inteiro, desde a nossa diocese de Lages, e aqui convocada no dia em que Cristo venceu a morte e nos fez participantes de sua vida imortal. Que ela cresça na caridade em comunhão com o Papa Leão, com o nosso bispo Gilson, os bispos do mundo inteiro, os presbíteros, os diáconos, as religiosas e todos os ministros que servem o vosso povo.
1: Lembrai-vos, ó Pai, da vossa Igreja.
0: Lembrai-vos também, na vossa misericórdia, dos nossos irmãos e irmãs que adormeceram na esperança da ressurreição, e de todos os que partiram desta vida, acolhei-os junto a vós na luz da vossa face.
1: Concedei-lhes, ó Senhor, a luz eterna.
0: Enfim, nós vos pedimos, tende piedade de todos nós, e dai-nos participar da vida eterna com a Virgem Maria, Mãe de Deus, Nossa Senhora dos Prazeres, São José, seu esposo, os apóstolos, São Joaquim, Santa Ana e todos os santos que neste mundo viveram na vossa amizade, a fim de vos louvarmos e glorificarmos, por Jesus Cristo, vosso Filho.

0: Inspirados pela sabedoria do Evangelho, rezemos em comunhão fraterna. Pai nosso que estais nos céus, santificado seja o vosso nome. Venha a nós o vosso reino. Seja feita a vossa vontade, assim na terra como no céu. O pão nosso de cada dia nos dai hoje. Perdoai-nos as nossas ofensas, assim como nós perdoamos a quem nos tem ofendido. E não nos deixeis cair em tentação, mas livrai-nos do mal. Livrai-nos de todos os males, ó Pai, e dai-nos hoje a vossa paz. Ajudados pela vossa misericórdia, sejamos sempre livres do pecado e protegidos de todos os perigos, enquanto aguardamos a feliz esperança e a vinda do nosso Salvador Jesus Cristo.
1: Vosso é o reino, o poder e a glória para sempre.
0: Senhor Jesus Cristo, dissestes aos vossos apóstolos: eu vos deixo a paz, eu vos dou a minha paz. Não olheis os nossos pecados, mas a fé que anima a vossa igreja. Dai-lhe, segundo o vosso desejo, a paz e a unidade. Vós que sois Deus, com o Pai e o Espírito Santo.
1: Amém.
0: A paz do Senhor esteja sempre convosco.

0: Onde está o teu tesouro, ali estará também o teu coração, diz o Senhor Jesus. O Cordeiro de Deus que tira o pecado do mundo.
1: Senhor, eu não sou digno de que entreis em minha morada, mas dizei uma palavra e serei salvo. O corpo e o sangue de Cristo nos guardem para a vida eterna.
2: Amém.

0: Oremos. Recebemos, Senhor, o divino sacramento, memorial perpétuo da paixão do vosso Filho. Concedei, nós vos pedimos, que sirva para nossa salvação o que ele mesmo nos deixou em seu inefável amor, por Cristo nosso Senhor.
1: Amém.
0: Pedimos a intercessão de Nossa Senhora, de São Joaquim, de Santa Ana, pela vida e vocação das pessoas idosas, dos nossos avós. Ave Maria, cheia de graça, o Senhor é convosco. Bendita sois vós entre as mulheres, e bendito é o fruto de vosso ventre, Jesus. Santa Maria, Mãe de Deus, rogai por nós, pecadores, agora e na hora de nossa morte. Amém. Rogai por nós, Santa Mãe de Deus,
2: para que sejamos dignos das promessas de Cristo.
0: O Senhor está

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4: Muito bom dia, estamos chegando com um domingo especial aqui pela número do Ibope. Muito obrigado pela sua audiência e pelo seu carinho. Seguimos aqui na comunicação de Serginho Delis no nosso domingo especial que começa com uma boa música, Os Monarcas. Agora pontualmente 9 horas, bom dia.

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0: E o nosso bom dia musical aqui no programa Domingo Especial, você ouviu aí João Luiz Correia, Velha Morada, Os Mateadores, Vaneira Fandangueira, Newton Ferreira no Império das Estâncias e Os Monarcas, Doutrina de Gaúcho. 9:15, temperatura 13 graus.
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recebendo os parabéns aqui de toda a equipe do programa Domingo Especial e, é claro, todos aqui da Rádio Clube. Para você, aniversariante, saúde e vida longa, e a nossa homenagem vem aí em forma de canção.

0: E pra você, nosso aniversariante do dia, os Fagundes, Louco por Chamamê, Grupo Minuano, A Felicidade Mora Lá e Grupo Querência, Batendo Água.
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0: Neste momento, tempo com algumas aberturas de sol, uma temperatura de 13 graus. Peter, as condições do tempo para este domingo.
2: Bom dia. Vai seguindo com um domingo estável, tempo seco, algumas variações de nuvens, temperaturas próximas da marca dos seus 20, 22 graus. Os ventos sopram com intensidade fraca moderada de noroeste a nordeste. E à tarde e à noite volta a ter algumas pancadas passageiras bem mal distribuídas. Quanto mais em direção ao período da tarde e noite, maior a probabilidade para ter essas pancadas. A tendência é que nós tenhamos uma segunda e uma terça com tempo bom, tempo seco, com pancadas isoladas mais aí para o final da tarde e noite de ambos os dias. E volta a ter a formação de algumas pancadas com trovoadas durante a quarta-feira, por conta de uma área de baixa pressão. Peter Scheuer, meteorologista, com a previsão do tempo.
0: Muito bem, Peter, obrigado pelas informações.
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0: Familiares de Maria de Lourdes Padilha estão comunicando com pesar o seu falecimento ocorrido ontem na UPA aqui em Lages. O corpo está sendo velado na Capela Municipal de Capão Alto, com missa de corpo presente hoje às 15 horas na Igreja Matriz e seguindo logo após para o sepultamento no cemitério local. Noticiamos o falecimento de Maria de Lourdes Padilha. Os familiares de Maria de Lourdes Padilha estão comunicando com pesar o seu falecimento ocorrido ontem na UPA em Lages. O corpo está sendo velado na Capela Municipal de Capão Alto, com missa de corpo presente hoje às 15 horas na Igreja Matriz e seguindo após para o sepultamento no cemitério municipal. Noticiamos o falecimento de Maria de Lourdes Padilha.

0: Agora, 9:32.
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0: 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E para você, o destaque da semana, você que está acompanhando aqui a programação do Domingo Especial, obrigado pelo carinho. No decorrer, temos aí informações com a Amarildo Volpato sobre aí a procissão dos motoristas, porque ontem foi o dia do motorista, dia do coluno. Nosso parabéns a esta classe. E hoje tem a procissão, então daqui a pouquinho, no decorrer da programação, a Amarildo Volpato vem trazendo as informações para você aqui na número 1 do Ibope. Vamos lá, o destaque da semana, começando com o grupo Candeeiro.

0: o destaque da semana, os quatro gladérios conversando com Deus, Sinuelo da Serra na Baixada do Manduca e o grupo Candeeiro, a moda campeira. Agora, 9:48, temperatura 14 graus.
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0: Bom dia para você que está acompanhando aqui a programação do Domingo Especial. O nosso abraço vai para o Padre Edson, que celebrou ontem 45 anos de celebração de ordenação aí na sua, lá na Igreja São Pedro, no Cerrito. Então, Padre Edson, nosso abraço, obrigado aí pela audiência e parabéns aí, tá bom? Então, os 45 de ordenação diagonal. Agora, faltando 11 para as 10 da manhã, a gente segue com o programa Domingo Especial, hoje na apresentação de Sérgio Delis, titular deste programa, Adilson Pereira, está de folga, mas domingo ele está com vocês a partir das 9 da manhã. Vamos lá, os serranos aqui no Domingo Especial. Música.

0: E no nosso domingo especial, Walter Moraes de Todas as Querências, Grupo Som do Sul, Surungo do Fim do Mundo e Luiz Serrano's Jeito de Galpão. Agora, 9:59, temperatura 15 graus.
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7: A Prefeitura de Lages pagou os seguintes valores na produção e na veiculação desse anúncio: R$ 188,15.
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0: Vamos seguindo com o programa Domingo Especial. Além da boa música, informação também. O repórter Amarildo Volpato vem trazendo informações aqui sobre a procissão dos motoristas ali no bairro São Cristóvão. As primeiras informações. Volpato, bom dia.
11: Olá, Serginho, bom dia, um abraço para você que está aqui no Domingo Especial. Já estou no bairro São Cristóvão, né, na Capela São Cristóvão, que pertence à Catedral. E neste momento, acontecendo a celebração com o Padre Marcos, hoje dia do motorista, como você já tão bem lembrou, e aquela tradicional procissão vai acontecer. Então, dezenas de caminhões já estão aqui ao longo da Avenida Brasil, outros caminhões, veículos, no entorno da Capela São Cristóvão, onde está acontecendo a celebração neste momento, e depois então com a bênção do Padre Marcos Costa saindo em procissão. Realmente deve passar aí de 40, 50 caminhões neste momento, estão chegando mais ainda aqui no bairro São Cristóvão, e é claro, a Clube está aqui para acompanhar e trazer todas as informações. Também no digital da Clube, você vai acompanhar as imagens, vai acompanhar a grande movimentação. Olha aí, ó, só pelas buzinas, nosso ouvinte, audiência aí de toda a Serra Catarinense já está, né, podendo sentir como está o clima, a animação de todos os caminhoneiros, de todo o público, e eles vieram com os familiares também. E eu lembro, a procissão acontece logo após a missa que está sendo celebrada pelo Padre Marcos. Serginho, eu volto já já nesse domingo muito, muito especial, e é claro, aqui na Clube todas as informações. Onde há, a Clube está. Amarildo Volpato.
0: Muito bem, obrigado pelas informações, Volpato, e no decorrer dessa manhã ele vai estar trazendo aí a procissão que acontece aí com os motoristas. 10:05, a Neuza Pereira está mandando os parabéns para a filha Gil, que está de aniversário hoje, recebendo os parabéns de toda a família. E para você que está acompanhando o Domingo Especial, Chiquito e Bordoneio.

Aqui no Domingo Especial, Grupo Manotaço, Coração nas Esporas, o Bando Gaúcho, Amansador de Cavalos e o Chiquito Bordoneio, Assim São Meus Cavalos. Agora, 10 horas com 17 minutos, temperatura 15 graus. 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
3: 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Muito, muito bom dia. 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

0: E aqui no Domingo Especial, Fogo de Chão, Louco de Bem, o Charla de Galpão, Coisa Linda, Minha Gente, e o Grupo Cordiona. No Balanço do Cordiona, e o Amarildo Volpato vem com mais informações sobre a procissão dos caminhoneiros. E aí, Volpato, quando é que está aí? Já acabou a missa? Tá na qual o trajeto que vai ser dos caminhoneiros? Traz informações pra gente aqui no Domingo Especial.
1: Olá, Serginho, bom dia. Retornando com informações, já estamos aqui na Capela São Cristóvão. Neste momento, até para orientar a nossa audiência, o padre Marcos Costa está finalizando a celebração. O caminhão que vai transportar, que vai levar, né, e abençoar todos os bairros, as ruas, né, no entorno aqui do bairro São Cristóvão, já está decorado, e é claro, com o padre Marcos e também todos os fiéis. Celebração terminando, sai a procissão, são centenas de caminhões, de empresas particulares, ônibus, enfim, vai ser um momento de homenagem realmente a São Cristóvão e ao seu, né, padroeiro e a todos os motoristas. Então, só identificando para você que está nos acompanhando agora, sai aqui da Capela São Cristóvão, vai até a Avenida Brasil, depois Avenida Presidente Vargas, dirigindo-se até a 1º de Maio, de lá vai até o barracão, onde o pessoal aí conhece, sabe, do barracão pega a direita e vai até Antônio Ribeiro dos Santos, dali sai em frente ao Senai, pegando a Avenida Brasil e novamente então chegando aqui na Capela São Cristóvão. Esse será o itinerário da procissão que vai acontecer. Lembrando que a celebração está finalizando agora, acredito que dentro de mais 15 minutos, né, todos os caminhões inicia a procissão, e é claro, a Rádio Clube vai acompanhar para você, trazer todas as informações. Lembrando que você vai acompanhar as imagens também, né, no Instagram, no Facebook, nas redes sociais da Rádio Clube. E neste momento também acontecendo no bairro São Cristóvão, na Cidade Alta, com o padre Gabriel Moretti, a procissão também em toda aquela região. Hoje, homenagem, né, a todos os motoristas, dia de São Cristóvão. Onde a Clube está, repórter Amarildo Volpato.
0: Muito bem, no decorrer da programação, Amarildo chega com mais informações.
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0: Familiares de Maria de Lourdes Padilha estão comunicando com pesar o seu falecimento ocorrido ontem na UPA em Lages. O corpo está sendo velado na Capela Municipal de Capão Alto, com missa de corpo presente hoje às 15 horas na Igreja Matriz e seguindo após para o sepultamento no cemitério municipal. Noticiamos o falecimento de Maria de Lourdes Padilha. O Parque da Saudade está comunicando o falecimento de Nilda Terezinha Mariano. O corpo está sendo velado na Capela 4 do Parque da Saudade e o sepultamento hoje às 16 horas no Cemitério da Penha. Noticiamos o falecimento de Nilda Terezinha Mariano. Familiares estão comunicando o falecimento de Gibrail Antunes Varela. Estão comunicando o falecimento dele ocorrido hoje. O corpo será velado na capela em Cerro Negro a partir do meio-dia e o sepultamento hoje às 17 horas no cemitério local. Noticiamos o falecimento de Gibrail Antunes Varela. Familiares estão comunicando o falecimento de Maria de Lourdes Padilha. O falecimento dela ocorrido ontem na UPA em Lages. O corpo está sendo velado na Capela Municipal de Capão Alto, com missa de corpo presente hoje às 15 horas na Igreja Matriz e seguindo após para o sepultamento no cemitério municipal. Noticiamos o falecimento de Maria de Lourdes Padilha. O Parque da Saudade está comunicando o falecimento de Nilda Terezinha Mariano. O corpo está sendo velado na Capela 4 do Parque da Saudade e o sepultamento hoje às 16 horas no Cemitério da Penha. Noticiamos o falecimento de Nilda Terezinha Mariano. Familiares de Gibrail Antunes Varela estão comunicando o seu falecimento ocorrido hoje. O corpo será velado na Capela de Cerro Negro a partir do meio-dia o sepultamento hoje às 17 horas no cemitério local. Noticiamos o falecimento de Gibrail Antunes Varela. 10 horas e 37 minutos, temperatura 15 graus.

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1: E retornando na programação, Amarildo Volpato agora com os destaques do esporte, Volpato.
8: Olá, Serginho, bom dia a todos que estão conosco nesse domingo mais que especial, curtindo aí a boa música e a gente chegando, atualizando com as informações do esporte. Campeonato Brasileiro da Série A, ontem, o Atlético do Paraná, 2-0 no Inter, mais uma derrota neste retorno do Campeonato Brasileiro, mas se complicando o Colorado. Santos e Chapecoense empataram em 2-2. Chapecoense foi buscar um pontinho fora de casa. E o Vasco da Gama e Mirassol, os dois no rebaixamento, também empataram, só que em um gol. Ontem, no Jones Minosso, Leoas e Femali pela Liga Nacional empataram em um gol. Faltando 30 segundos, as Leoas empataram. Um jogo muito atípico, um jogo muito, muito diferente. Foram mais de 20 chutes a gol das Leoas e não conseguiam no finalzinho, então veio o empate. Ontem também o Lages Futsal, no Rio de Janeiro, lá na cidade de Duque de Caxias, acabou enfrentando o Vasco da Gama pela Liga Nacional Silver e perdeu por 3-2. Quarta-feira, agora aqui no Jones Minosso, tem Lages Futsal e Blumenau, valendo aí a classificação para o play-off da liga. Mas durante a programação a gente volta a falar muito, muito mais sobre esse jogão, quarta no Jones Minosso. A todos um bom dia, continue com ele, Serginho de Lis, e o domingo muito especial. Bom dia!
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1: E vou lembrando que daqui a pouquinho, mais um meio-dia, tem o Tarde na Serra com Douglas Moraes. E agora seguimos com Fora de Série, Joca Martins.

0: aqui no Domingo Especial, Tchê Campeiro, num fundo de mato, e o Joca Martins, Céu, Sol, Sul, Terra e Cor. Agora faltando aí 11 para as 11, e o Amarildo Volpato está aí com a procissão dos motoristas hoje, e vem com mais informações no bairro São Cristóvão. Volpato, aí como é que está a missa, já acabou? Como é que está? Vamos lá, confirmações.
1: Olá, Serginho, um abraço, retornando aqui do bairro São Cristóvão, onde vai sair a procissão em instantes. O Padre Marcos terminou agora a celebração, falando então aos amigos da clube, né, sobre esse momento importante, né, de realmente homenagear São Cristóvão.
2: Exatamente, o dia do nosso padroeiro, queridos radiovintes, foi ontem, e hoje aqui na comunidade de mesmo nome, São Cristóvão, que faz parte da paróquia da Catedral, estamos aqui com muitos fiéis, muitos devotos e devotas de São Cristóvão, pedindo as bênçãos para todos aqueles que são motoristas, que pelas estradas exercem seus trabalhos, pedindo proteção, segurança, paz e harmonia, e é claro, fazendo esta bonita festa de confraternização com as famílias aqui da comunidade, muitos carros, muitos veículos, caminhões. Agora vamos sair para a procissão motorizada com a imagem de São Cristóvão, e ao final eu vou dar benção então para todos os veículos.
1: Ok, muito obrigado ao Padre Marcos participando conosco. Então, tudo pronto agora, só identificando aí os nossos amigos, que estão nos ouvindo, saindo aqui da capela, pega a Avenida Brasil, depois da Presidente Vargas, indo até a 1º de maio, percorrendo, passando pelo Senai e retornando aqui na capela, onde o Padre Marcos estará então fazendo a bênção a todos os motoristas. A gente continua por aqui, já com muito mais informações. Continue com o Serginho de Liz, esse domingo muito, muito especial. Repórter Amarildo Volpato.
0: Muito bem, o Volpato vai acompanhar a procissão dos caminhoneiros e tudo, você acompanha aqui no Domingo Especial.
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0: Grupo Quero Quero, Filosofia de Andejo, agora 10 horas com mais 55 minutos, 16 graus a temperatura. 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
0: Muito bem, Cláudio Pereira chegando nesta manhã, diretamente dos supermercados Martendal. 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
0: E seguimos com o Domingo Especial para você que já está acendendo a churrasqueira, para dona de casa, como o Cláudio falou, que tá fazendo aquela maionese, domingo de almoço aí, é mais que especial. E o nosso abraço para o pessoal lá em Salto Caveiras, chegando reclamação aqui, próxima à chácara da tia Loura, estão aí sem luz. Já foi feita a solicitação na Celesc, mas até o presente momento aí não foram atendidos. Então, pessoal da Celesc, ali no Salto Caveiras, próxima à chácara da tia Loura, o pessoal tá sem luz. Vamos aí averiguar, ver o que está acontecendo. Pontualmente 11 horas e o toque do programador começando com Beto Caetano.

0: no toque do programador, Gaita Fandangueira, Noites do Sul, Baitaca, Trancão Fandangueiro, Beto Caetano, Estrela Cadente. Agora 11 horas com mais 9 minutos, temperatura 17 graus.
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0: Saudade musical com a nossa companhia Juarez Esmério, Dona Dolores, obrigado pela sintonia. Jussara Maria Santos, obrigado pela companhia. Obrigado também aí pela sua sintonia, nosso querido ouvinte, Maria de Lourdes. É, o povo acompanhando aqui a número 1 do Ibope. Também o nosso bom dia vai para o Aldolfinho. Ô, meu amigo, bom dia para você, o Aldolfo Lima aí e toda a família. Para você, dona de casa, para você aí, meu amigo, que está curtindo este domingo com esse tempo bom na Serra Catarinense, temperatura de 17 graus. Na comunicação hoje de Sérgio Delis, Adilson Pereira de folga, mas retorna com vocês aí durante o show da Clube, todas as noites a partir das 10 da noite e também no próximo domingo, aí, um domingo especial. Vamos lá, saudade musical com Gildinho.

0: Tarde musical aqui no programa Domingo Especial. Pedro Taça nas asas de um chamamê, Dionísio Costa serenata e o Judinho Escola do Mundo. Agora 11 horas com 23 minutos, temperatura 17 graus.
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0: de falecimento.
1: Familiares de Maria de Lourdes Padilha estão comunicando seu falecimento ocorrido ontem na UPA em Lages. O corpo está sendo velado na Capela Municipal de Capão Alto, com missa de corpo presente hoje às 15 horas na Igreja Matriz e seguindo após para o sepultamento no cemitério municipal. Estamos comunicando o falecimento de Maria de Lourdes Padilha. Familiares de Gibrail Antunes Varela estão comunicando seu falecimento ocorrido hoje. O corpo será velado na capela de Cerro Negro a partir do meio-dia. Sepultamento hoje às 17 horas no cemitério local. Noticiamos o falecimento de Gibrail Antunes Varela. Familiares de Maria de Lourdes Padilha estão comunicando com pesar o seu falecimento ocorrido ontem na UPA em Lages. O corpo está sendo velado na Capela Municipal de Capão Alto, com missa de corpo presente hoje às 15 horas na Igreja Matriz e seguindo após para o sepultamento no cemitério municipal. Noticiamos o falecimento de Maria de Lourdes Padilha.

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1: Seguimos com o programa Domingo Especial. Quero fazer um convite amanhã, a partir das 5 da manhã, o Alma Cabocla, na comunicação de Serginho Delis, agora todas as manhãs com vocês, aqui a partir das 5 da manhã, Alma Cabocla, tá bom? Daqui a pouquinho, meio-dia, tem o Domingo Tarde na Serra, com ele, Douglas Moraes. E o nosso bom dia vai para o Marcos, fazendo a entrega da Shopee aí. E está acompanhando a programação lá no bairro São Luís. Obrigado aí pela sintonia. Um bom domingo para você. Um bom domingo também para o subtenente Nilson, o pessoal que está acompanhando aqui a número 1 no Ibope, lá nos Macacos. Obrigado aí pela audiência. Lá em Cerro Negro, nosso amigo Felício, compartilhando com a gente aqui. Caminhoneta aí cheia de bergamota. Opa, obrigado aí pela sintonia. Você que está no seu trabalho, você que está nos seus afazeres. Domingo, mas muita gente trabalhando. Pessoal nas farmácias, postos de gasolina. É, moçada, estão trabalhando. Obrigado pela companhia de todas as manhãs. José Cláudio Machado, Poncho Molhado.
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0: E aqui no Domingo Especial, Portal Gaúcho, Gaúcho Brasileiro, sim senhor, e o José Cláudio Machado, um chumulhado. Agora, 11:36, temperatura 17 graus.
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5: Seguimos com o programa Domingo Especial, já 20 para meio-dia, chegando por aí Douglas Moraes, já preparando o Tarde na Serra, daqui a pouquinho com vocês a partir do meio-dia, tem sorteio, tem a sua participação pelo WhatsApp. Um bom dia vai para o Wilson Ricardo, está mandando um alô para a Ana, a Solange, a Polônia e o Marcos, o pessoal em Bocaina do Sul, obrigado aí pela sua sintonia. A Elenir compartilhando com a gente aqui, churrasco aí, já na churrasqueira, coisa boa demais. O Elenir, um abraço para você e para toda a sua família. A Adriana também, diz que tá fazendo aquela carne de forno, maionese e mandando alô pros seus vizinhos. Muito obrigado aí, minha amiga, pelo carinho. Quem mais vem chegando? O Maicon Vieira compartilhando aqui, já nos preparativos na churrasqueira aí, espetando a carne. Ô, rapaz, tem lugar para mais um aí nesse churrasco? Aí me convida, tá bom? Obrigado aí pela sintonia de sempre. É o pessoal que vem participando, interagindo com a gente aqui no WhatsApp da Rádio Clube. E é claro, fica o nosso carinho e o nosso desejo de uma ótima semana. Que seja tudo aí diante na presença de Deus, tá bom? Vamos com música, Pialo, Timbre de Galo.

0: aqui no Domingo Especial, os Garotos de Ouro Carreteando a Solidão e o grupo Pialo Timbre de Galo. Agora 11 horas com mais 47 minutos.
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0: E o convite fica para você, daqui a pouquinho, a partir das 16h, tem o Arena Clube, na apresentação de Adelar Machado, nas férias aí do Elcio José, e a gente vai seguindo, agradecendo ao Marido Volpato aí, pelas informações na carreata aí, também na missa dos motoristas, ali na São Cristóvão, né, Volpato? Então, obrigado pelas informações, e é claro, e continua com a participação durante aí a tarde, com notícias do esporte, o plantão do nosso amigo Amarildo Volpato. Vamos lá, muita música aqui no Domingo Especial. Marca Fandangueira, Vida de Peão. Agora, 9 para o meio-dia.

Agora 11:57, Márcio Correia e Grupo Gauchismo, uma maneira de respeito, vem chegando aí Douglas Moraes com o Tarde da Serra, tem música boa, tem sorteio, tem a sua participação, então fica na boa companhia a partir de agora com o Douglas Moraes no Tarde na Serra. Às 16:00 tem o nosso amigo Adela Machado, nas férias aí do Elcio José, com o Arena Clube, depois vem aí um momento de bandas e não pode perder, a partir das 20:00 tem Chapéu de Palha com o nosso querido Maneca, e às 21:00 Comando Geral com Adilson Oliveira, as últimas informações do final de semana. Só me resta agradecer o seu carinho, a sua audiência, fiquem com Deus, uma ótima semana, fiquem bem, eu retorno com vocês na programação amanhã a partir das 5:00 no Alma Cabocla. Um grande abraço a todos e

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2: Isso mesmo, tô chegando e te faço companhia nessa tarde de domingo. Seja muito bem-vindo e abrimos bem o programa com os tiranos, esse teu jeito, fandangueando com os monarcas, Encilhas, Chiquito e Bordoneio e Yahu com os garotos de ouro. Agora, 12:14, 18 graus em Lages, tempo bom. 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

0: No calor dos teus braços com o grupo Minuano, Retrovisor, Gustavo Lima, Duvido, Banda Brilha Som, participação da Rainha Musical e Beijo Sem Batom, Grupo Candeeiro, participação do Talagaço. Agora, 12:28. 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

0: Namoro de Inverno, lançamento do grupo Moda Boa, Olha Onde Eu Tô, Ana Castela, Vestido Azul com o São Francisco e Vida no Campo com o Galopasso. Agora 12:42.
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0: Familiares de Gibrail Antunes Varela comunicam seu falecimento ocorrido hoje. O corpo está sendo velado na capela de Cerro Negro. O sepultamento será hoje às 17 horas no mesmo cemitério local. Noticiamos o falecimento de Gibrail Antunes Varela. Familiares de Gibrail Antunes Varela comunicam o seu falecimento ocorrido hoje. O corpo está sendo velado na capela em Cerro Negro. O sepultamento será hoje às 17 horas no cemitério local. Noticiamos o falecimento de Gibrail Antunes Varela. O Parque da Saudade comunica o falecimento de Nilda Terezinha Mariano. O corpo está sendo velado na Capela 4 do Parque da Saudade. O sepultamento será hoje às 16 horas no cemitério da Penha. Noticiamos o falecimento de Nilda Terezinha Mariano. O Parque da Saudade comunica o falecimento de Nilda Terezinha Mariano. O corpo está sendo velado na Capela 4 do Parque da Saudade. O sepultamento será hoje às 16 horas no cemitério da Penha. Noticiamos o falecimento de Nilda Terezinha Mariano.

0: 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Um abraço pro nosso amigo Neito, tá lá com a dona Maria, com o seu Luiz, curtindo a Rádio Clube e almoçando. Um abraço, tio Neito, obrigado pela audiência. Também o Neudir e o Carlos estão lá em Correia Pinto comemorando o aniversário de 66 anos. Aí, parabéns então, seu Neudir e Carlos, 66 anos em Correia Pinto, ligadinho na nossa programação, obrigado. Também o Gilberto Ribeiro tá lá no Bela Vista, ligadinho na nossa programação. Também o Valdecir Padilha, no Salto Caveiras, passando por aqui. Obrigado pela audiência.
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0: doma de um amor perfeito com os quatro galdérios, eu te seguro, panda, voarei os atuais e troca de tiro com o bailaço. Agora 12:58.
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0: E chegou a vez do nosso quadro Gaita Gaúcha, onde vamos destacar gaiteiros do sul do Brasil, falar um pouco da sua história e trajetória, também relatar algumas de suas obras. E ao fundo, você escuta a gaita do tio Edson Arruda. Essa música se chama Retoçando a Baixaria. Deixa cair um pouquinho.

0: Edson Arruda é professor de acordeon há mais de 40 anos aqui em Laje, Santa Catarina. Por muito tempo, acompanhou as invernadas artísticas dos CTGs lajeanos e por 20 anos permaneceu com o grupo Campeiros do Sul, onde animou muitos bailes e gravou várias músicas em dueto de acordeon com o saudoso Alvino Vieira Xavier, uma grande dupla de gaita lajeana que a gente teve. Edson Arruda é um grande expoente do acordeon de Laje e região, que até hoje continua passando seus conhecimentos não só musicais para seus alunos, mas também de vida. Edson Arruda é uma grande referência da gaita gaúcha. Vamos apreciar a música Vaneirão do Arruda no toque de gaita do mestre Edson Arruda. Qual vai a nossa referência e sempre amizade junto com o tio Edson. Obrigado por tudo.
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1: 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Forte abraço pro nosso amigo Sidney Rafaeli, lá no sítio Querência, sempre ligadinho na nossa programação, tá lá junto com a Rose, com a Natália, com o André também, forte abraço nosso aí, e um abraço pro Pantufa, né, meu amigo Sidney, tá preparando os Pantufa aí, meu amigo, tudo de bom. Um abraço pra Terezinha também, tá com a filha Ana Paula, lá no bairro Maria Luísa, ligadinho na nossa programação. 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

0: Maneira de Nego Velho com Daniel Rá, aqui no Mesmo Olhar, Paula Fernandes com a participação da Luana Prado, Uma Só Lajota com Cleiton Borges e Quem de Nós Dois com o Talagaço, agora 1:22. 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

0: lançando uma vaneira com o grupo Som do Sul, Um Sonhador, Bruno e Marrone, Endereço Errado com a banda Champion e Xixando com o João Luiz Correia, agora 1:36. 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Um abraço pro Carlão da Reserva, lá em Capão Alto. Tá mandando um abraço aqui pra Flávia Amarante, família. Obrigado, e Carlão, sempre pela audiência na Rádio Clube. Também estendo meu abraço lá em Capão Alto pra nossa amiguinha Agnes. Ela sempre tá escutando o nosso programa. Obrigado, Agnes. Também sua mãe Ronilda. Obrigado pela audiência. Também o Cezinha, a Márcia e o Matheus da Capão Alto curtindo a nossa programação. Rose Xavier passando por aqui, sempre ligadinha. Também o Edmilson Feltrin, no bairro Santa Helena, curtindo a nossa programação. Luiz Rabelo também, forte abraço Luiz Rabelo. Nosso amigo Ivo Jair também ligadinho na programação. E o José Antenor Chaves, lá em Blumenau, tá mandando um abraço pro Vilmar Chaves, aqui em Lages, no bairro Santa Helena, que está de aniversário hoje. Olha só, parabéns então, Vilmar Chaves, aí o José Antenor Chaves, lá de Blumenau, tá mandando um parabéns especial pra ti, através aqui pro meio da Rádio Clube de Lages.
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0: Morena com JJ SV, Julão Juliano e só Vaneirão, Coração Bandido com as Patroas, Paga Uma, Paulinho e Fábio no Bailão, participação do Corpo e Alma e Cabelão Preto, Sorriso Lindo, participação do Talagaço. Agora 1:51.
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2: Vai seguindo com um domingo estável, tempo seco, algumas variações de nuvens, temperaturas próximas da marca dos seus 20, 22 graus. Os ventos sopram com intensidade fraca moderada de noroeste a nordeste. E à tarde e à noite volta a ter algumas pancadas passageiras bem mal distribuídas. Quanto mais em direção ao período da tarde e noite, maior a probabilidade para ter essas pancadas. A tendência é que nós tenhamos uma segunda e uma terça com tempo bom, tempo seco, com pancadas isoladas mais aí para o final da tarde e noite de ambos os dias. E volta a ter a formação de algumas pancadas com trovoadas durante a quarta-feira, por conta de uma área de baixa pressão. Peter Scheuer, meteorologista, com a previsão do tempo.
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0: 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Um abraço pro nosso amigo Marquinho, Totonho, estão curtindo a nossa programação, obrigado meus amigos, também o Saulo Ramos passando por aqui, mandando um abraço lá pra Dona Negrinha, pro seu Rogério, lá em São José do Cerrito, um abraço também pro Carlinhos Ramos, pra toda a turma por lá, também o Padre Felipe Varela e seus seminaristas estão viajando para Passo Fundo e curtindo a Rádio Clube, obrigado pela audiência e boa viagem aos amigos.
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2: Ô Zé!
3: Fala, meu guri!
2: O que tu acha do coxinho de tocar uma pinga hoje?
3: Vamos quebrar o gelo? Ai!

0: Feitiço contra feiticeira com o grupo Tropeiros, oferecimento pro Dudu Motora e o Negão da Loria que pediram essa música, hein? Forte abraço, meus amigos. Também antes, Casa Amarela, Guilherme Santiago, oferecimento pra minha namorada, Rejane, lá em Capão Alto, que tá na audiência da nossa programação. Beijo, meu bem. Antes, Guardanapo com Arranha Musical e Sonhando na Vaneira com Buchincho. Agora, 2:08. 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

0: No estilo do short com Adriano Porçai, Desculpe, André Alano, Flor do Meu Jardim, Os Filhos do Rio Grande e Minha Sina com Edson Brito e Grupo Campanha, agora 2:23. 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Um abraço pro Disseu, pro Pedro, toda a equipe lá dos supermercados Miatan. Um abraço pra Carmen, tá trabalhando e curtindo a nossa programação, obrigado. Também o nosso amigo Zé Moreno, ligadinho na programação, um abraço tio Zé. A Giovana lá do bairro Centenário também tá curtindo a nossa programação, tá lá mandando um abraço pro cunhado Roberto, pra irmã Denise, pros filhos João e Jennifer e os netos Maila, Lavínia e Iago. Obrigado pela audiência.
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0: China Atrevida com João Luiz Correia, Só Dá Você na Minha Vida, Daniel com Henrique Juliano, Duas Vidas e um Só Coração com Musical Calmon e Pros de Bombacha com Xeloquedo, agora 2h38. 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

Menino Campeiro com Paulinho Mocelin, Seu Grande Amor, Taeme Thiago, Castelo de Sonhos com André Renner e Pra Quem Tem Bandeira com o Grupo Rodeio, agora 2h54. 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

0: Faixa Preta com o Grupo Marcação, Jeito Carinhoso, Jades e Jadson, Conversando com a Lua, Grupo Carisma, Participação do Corpo e Alma e Vaneira da Bossoroca com Ivonir Machado. Agora, 3:09.
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2: Olá, Douglas Moraes, boa tarde, um abraço especial para você que está no Tarde na Serra, curtindo a melhor música da Serra Catarinense, mas o destaque agora é o esporte e a seleção brasileira feminina de vôlei amargou pela quinta vez na história um vice-campeonato na Liga das Nações. Hoje pela manhã acabou perdendo de virada para a Turquia, 3-7-1, lamentável, após a grande vitória em cima da Itália ontem, a seleção então acabou se complicando, perdeu na grande decisão e poderia levantar aí o troféu de ouro. Campeonato Brasileiro, ontem, 20ª rodada, Vasco da Gama e Mirassol empataram em um gol, o Atlético do Paraná, 2-0 no Inter, mais uma derrota para o Colorado. E Chapecoense e Santos empataram em 2-2. A rodada será complementada hoje. 16h, Douglas Moraes. Bahia e Corinthians, mesmo horário para Cruzeiro e Botafogo. 18h30, 3 jogos. Flamengo e São Paulo, Grêmio e Fluminense, Bragantino e Coritiba. E às 19h30, Palmeiras e Atlético Mineiro, Remo e Vitória. Quarta-feira tem Lages Futsal pela Liga Nacional aqui no Jones Minosso, 20h contra Blumenau, o jogo para garantir playoff na Liga Nacional e também na competição o ano que vem. Tudo isso você acompanha sempre e sempre aqui na Clube e mais esportes a partir das 16h no Arena. Aquele abraço, eu volto a qualquer momento com mais informações. Boa tarde, Douglas Moraes.
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0: 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Um abraço pro nosso parceiro aqui da Rádio Clube, a Derbal Machado, a Dona Ivone, estão curtindo a nossa programação. Precisou de uma reforma? Chama o Derbal. Um forte abraço, meu amigo. Bom demais, sucesso. Chegando aos mateadores.

0: Fandangueando no Sul com o grupo Manotaço, Leilão, César Menotti, Fabiano, Barquinho Azul, Musical JM com Cleiton Borges e Compasso Bailado com os Mateadores. Agora 3:25.
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0: E chegou a vez no nosso quadro Clássicos de Ouro, onde iremos trazer músicas que se tornaram verdadeiros clássicos que ficam sempre em nossa memória. Dessa vez vamos trazer a música O Que Tem a Rosa, que é uma composição de Antenor Rosa, um clássico de ouro. Também Roubo da Gaita Velha, que é de autoria de Telmo de Lima Freitas, mais um clássico de ouro. Vamos apreciar a música O Que Tem a Rosa na gravação dos Mirins e Roubo da Gaita Velha com Os Serranos.
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Sentado sobre um arreio com porca véia, quem ama perdoa, trio parada dura, a lua e a noite com a banda Brilhação e fim de semana tem rodeio com os campeiros. Agora 3:51, vamos para os sorteios. E rufos tambores para os ingressos do Solar Eventos, atenção, bastante participações, vamos ver. Computador girando. Atenção, Ederson Prestes Barbosa de Souza, Roberta Enkmaier e Jair Jairo Dalpiva foram os contemplados de hoje. A nome na lista vai na portaria do Solar e entra na faixa. Ederson Prestes Barbosa de Souza, Roberta Enkmaier e Jair Jairo Dalpiva. Agora o kit lâmpada da IVM, vamos ver. Computador girando, bastante participações também. Vamos ver aqui, Zenilda Correia Albano, do bairro Centro. Então foi contemplada o kit lâmpada da EVM Eletricidade. São 5 lâmpadas de LED da marca Blumenau. Então passa a semana lá na EVM, fala com a Sandra e retira seu brinde. Tem 7 dias aí para você ir lá retirar seu brinde. Zenilda Correia Albano, do Centro, foi contemplada então com o kit lâmpada da EVM Eletricidade. 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Tá chegando aí o Arena Clube, hoje na apresentação do Adelar Machado e nos trabalhos técnicos, porque o Elcio José está de férias, isso mesmo, né, Adelar? Então tá chegando aí. E hoje quero prestar homenagem então à minha avó, Dona Maria de Lourdes Padilha, que nos deixou no dia de ontem. Hoje encerramos o programa de maneira especial, fazendo essa homenagem à avó com 101 anos, nossa matriarca, mulher de fé, mulher de família. Então se junta seu parceiro Manuel Moraes lá no céu. E a gente fez uma música em homenagem à Fazenda dos Moraes, que a avó Lourdes e o Manuel Moraes fundaram lá no Capão Alto, que tem o nome deles nessa música. Então, tchau, tchau, gente. Ótimas semanas, que todos com Deus.

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2: Muito boa tarde para você que está ligado, sintonizado, continua ouvindo a Rádio Clube, a Clube neste domingão, hein? Programação dominical, hoje dia 26 de julho do ano de 2026. Temperatura nesse momento marcando aqui no centro da cidade 19 graus. O tempo apresenta-se parcialmente nublado, com prenúncio aí de chuva aí para a noite, na madrugada ou na segunda-feira amanhã, segundo a previsão. Daqui a pouco a gente traz mais detalhes também da previsão do tempo para você para as próximas horas aqui na Serra Catarinense com Peter Scheuer. Depois do programa Tarde na Serra com Douglas Moraes e o Adelar Machado por aqui te fazendo companhia com o melhor da música, muitas informações do esporte para você aqui no Arena Clube até às 6 horas da tarde. Nosso alô especial para você que está aí curtindo a Clube, em casa, você no carro, onde quer que você esteja, em outros municípios, para você que está também trabalhando, bom trabalho, boas atividades. 4 horas e 1 minuto, muito boa tarde para você, ouvinte da cidade, também de toda a nossa região. A gente começa por aqui o Arena Clube, trazendo as primeiras para você que está aí se ligando e sintonizando a nossa programação. Você que ouve a gente também pela internet, no aplicativo, pela Alexa, ou no rádio, onde quer que você esteja. Começando com Amado Batista, João Paulo e Daniel, e também Musical Calmon. 4 horas e 1 minuto, boa tarde para você, está no ar o Arena Clube.

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4:12, ouvimos musical Calmon, Nunca Mais Amarei, ainda teve João Paulo e Daniel, Hoje Eu Sei, música do ano de 1995, ainda primeiro mais amado do Brasil, cantor das multidões, o Amado Batista com a música Princesa. Ótima tarde de domingo para você. Hoje nós comemoramos o Dia dos Avós. Um grande abraço a todos os avós que estão acompanhando a gente nessa tarde de domingo. Parabéns pelo dia. Hoje também comemoramos o dia de São Joaquim e também de Santa Ana, santos do dia na tradição católica. Também Dia Internacional para a Conservação dos Ecossistemas de Manguezais, instituído pela UNESCO para conscientizar sobre a importância dos manguezais. 4:12. Vamos seguindo por aqui, trazendo também as informações do esporte para você, ouvinte, que se liga na Clube. Lembrando que ontem a Rádio Clube transmitiu para você também pelo futsal Leoas da Serra e Female. Leoas da Serra 1, Female também 1. As Leoas da Serra empataram no finalzinho do segundo tempo, bem no finalzinho, conseguiram empatar então com a Female 1-1. Vamos dar uma passadinha aqui pelo Campeonato Brasileiro, também da Série A, Bahia e Corinthians. Bahia 1, Corinthians também 1. Cruzeiro e Botafogo 0-0. 18:30 tem Flamengo e São Paulo. Grêmio e Fluminense. Também Red Bull Bragantino e Curitiba. Às 19:30 Palmeiras e Atlético Mineiro. E também Remo e Vitória. Para você aí que está ligado, sintonizado com a gente. Resultado dos jogos que aconteceram ontem, no sábado, dia 25. Ontem nós tivemos o Atlético do Paraná 2, Internacional 0. Santos 2, Chapecoense também 2. As principais informações então para você que está aí ligado, sintonizado aqui na programação nesta tarde de domingo, ouvindo a Rádio Clube. Pelo Brasileirão da Série B, o Criciúma 0, Náutico também 0, São Bernardo 0, Ceará 0. Às 18:30 tem América Mineiro e Goiás e também Londrina e Novo Horizontino. Os resultados para você. As informações do esporte, deixa eu só dar uma passadinha aqui então para você que está aí ligado com a gente, acompanhando a nossa programação da Rádio Clube. Deixa eu só conferir mais alguns jogos que vão ocorrer também neste domingo aí pelos campeonatos. Deixa eu só conferir aqui no nosso sistema, você que está acompanhando nesta tarde, ouvindo a Rádio Clube pela Série C também. 4:14. Série C, primeira fase. Vamos lá então, Brusque 0, Ituano também 0. O Ipiranga e o Barra de Santa Catarina 0-0. Às 18:30 tem Caxias e Botafogo, Amazonas e Paysandu. Na Série C, 4:14. Vamos com mais músicas para você, ouvinte. Você que está ligado com a gente também, mandando sua mensagem. Nosso alô especial, muito obrigado pela preferência. Pessoal aí que acompanha a Rádio Clube, uma ótima tarde. Lá para Denise, que está aí mandando mensagem, está ouvindo a Clube. Também quem mais que está chegando por aqui? A Fran Zanquete está aí também ouvindo a Clube. Deixa eu ver aqui, eu sou vó de uma estrelinha, o Luca. Deixa eu ver. E ela tá ouvindo a gente nessa tarde de domingo. Um abraço então para você, Fran. Muito obrigado pela sua sintonia, tá bom? Forças para você aí. 4:15, 4:15. Vamos com mais músicas, Terceira Dimensão, Alma Serrana, Eleandro e Leonardo, mais 3 aqui na tarde.

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4:26, ouvimos Leandro e Leonardo, Sonho por Sonho, Alma Serrana, Santuário dos Dois Chucros e também Nossa Vaneira. Terceira dimensão, vou para Santa Catarina. Alôzão lá para o nosso amigo Roberto, também a Denise, que estão ligados então com a gente lá no Centenário. Obrigado pela audiência, mandando um abraço pro Serrote, também pro Felícios. Olha, pela Série C, primeira fase, Brusque 1, Ituano 0. Ipiranga 0, Barra de Santa Catarina também 0. As informações para você, ouvinte, que está aí ligado, sintonizado, ouvindo a 98.3 nessa tarde de domingo. O Corinthians vai vencendo o Bahia pelo placar de 1-0, Cruzeiro e Botafogo 0-0. Jogos desta tarde. 4:27, deixa eu dar mais uma passada aqui pelo nosso Whats. Tem mais gente chegando por aqui. Quero mandar um alôzão também para o Jonathan, lá do Petrópolis. Saudade dos meus avós, ele colocou aqui. Um abraço para você, muito obrigado pela sua sintonia, Jonathan. Uma ótima tarde também de domingo para Célia.

0: lá no Jardim das Camélias, também ouvindo a Rádio Clube. Uma ótima tarde. Quem mais? A Adelita, lá do Vila Marisa, sempre ligada também na programação. A Vanusa, lá no bairro Bela Vista, uma ótima tarde para você também. 4:27, temos um intervalo. 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
0: Vamos que vamos, 4:29, Arena Clube para você, Elcio José de férias, por aqui Adelar Machado até às 6 horas, comunicando para você nessa tarde de domingo. Aonde quer que você esteja, a gente agradece pela sua audiência. Pela Série B, Criciúma e Náutico 0-0, São Bernardo 1, Ceará 0. Informações para você aí, os resultados dos jogos.

4:29, olhe pelo Catarinense Sub-20. Para você aí que está ligado aqui na programação, tivemos hoje, esse dia 26 de julho, o jogo foi às 10 horas da manhã. Chapecoense 2, Nação também 2. Isso pelo Catarinense Sub-20.

0: 4:31 pela Série D, dando uma passadinha rapidinha e trazendo mais músicas já pra você, um alusão lá pro nosso ouvinte, o Ambrósio, lá no Bela Vista. Tá mandando um abraço aí, parabenizando todos os avós, mandando um abraço lá pra uma ótima tarde pra Noemi, que está lá no tributo, acompanhando também a Rádio Clube. O Ambrósio mora no bairro Bela Vista, sempre curte a Rádio Clube desde os 10 anos, hein? Ele gosta muito de acompanhar a nossa programação da Rádio Clube. Um abraço então pra você, Ambrósio. Boa semana. Pela série D. As informações aí pra você, playoffs, CSA 1, São Luís 0, Gama 1, América do Rio Grande do Norte também 1. Às 17h tem ABC e Luverdense, Asa e Cianorte, Ferroviário às 17h também com Goiatuba e 13 e São José. 4:31, vamos com mais músicas, Reginaldo Rossi, Tia Chaleira e Gilberto e Gilmar. Mais três para você ouvir aqui no Som da Clube 98.3, a rádio que você ouve, uma emissora do Grupo SCC. Boa tarde.
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Faltando 19 minutos para as 5 horas, você ligado aqui no Arena Clube até as 6 horas, depois tem para você também o show de bandas até as 8 horas, às 8, o Chapéu de Palha com o seu Manoel Correia, trazendo a boa música sertaneja, música raiz para você matar saudades, recordar no Chapéu de Palha, e às 9 horas o Adilson Oliveira apresenta o programa Comando Geral na sua noite de domingo. Nós ouvimos Gilberto Gilmar, capa de revista, ainda passou por aqui Tia Chaleira, Tô Bebendo Demais, com a participação do Serginho Moa, ainda Reginaldo Rossi, garçom. Quero mandar um alôzão lá para o nosso ouvinte Roberto Cardoso, ligado aqui na Clube, ele também juntamente com a sua esposa Eliana e também o seu filho, o Betinho. Um abraço para vocês aí, tá bom, Roberto? Obrigado pela sintonia, aproveitando, mandando um abraço pro André também aí, pro seu pai também, Roberto. O seu Cardoso, uma ótima tarde de domingo, uma boa semana para vocês, abençoada e produtiva. Quem mais que está chegando por aqui participando com a gente? Estamos na escuta, o Ivan Varela, também o Matheus, a Gislaine, a Malu e também a Gabriela. Uma ótima tarde para você, Ivan, e toda a turma aí que estão ligados aqui na programação da Rádio Clube. Leoas da Serra jogaram ontem no ginásio Jones Minosso, empataram com a Femali pelo placar de 1-1. Campeonato Brasileiro da Série D, só dando uma passadinha aqui nos jogos que ocorreram ontem, no dia 25. Ontem tivemos Portuguesa 1, Uberlândia 0. Ontem o Iguatu, no tempo normal 1, Nacional do Amazonas também 1. Aí nos pênaltis, Nacional 5, Iguatu 4. E neste momento, Gama e América do Rio Grande do Norte. O América do Rio Grande do Norte vai vencendo pelo placar de 2-1 o Gama. E CSA 1, São Luís 0. Quatro horas 43 minutos, age na Série A, deixa eu dar mais uma passadinha por aqui, a gente vai atualizando em tempo real para você. Bahia vai perdendo para o Corinthians 1-0, Cruzeiro 0, Botafogo 1. Às 18:30 tem Flamengo e São Paulo, Grêmio e Fluminense, Red Bull Bragantino e Curitiba. Às 19:30 Palmeiras e Atlético Mineiro e também Remo e Vitória. Vamos dar uma passadinha aqui na classificação. Em primeiro, Palmeiras com 19, segundo, Flamengo com 18, terceiro, Atlético do Paraná com 20, quarto, Fluminense com 19 pontos, em quinto, Red Bull Bragantino com 19, sexto, Bahia com 20 pontos. Na classificação, em sétimo está o Corinthians com 20, Botafogo é o oitavo com 20 pontos, em nono, Cruzeiro com 20, décimo, Curitiba com 19 e décimo primeiro, Vitória com 19 pontos. Os quatro finais na tabela, hein? Em 17º, Vasco com 20 pontos, 18º, Mirassol com 19, 19º, Remo com 19, em 20º, está Chapecoense com 20 pontos. 4 horas 44 minutos, vamos com mais músicas para você aqui no Arena Clube. Boa tarde a todos os nossos ouvintes que estão ligados com a gente, você que está dando carona, ouvindo a Rádio Clube no seu carro, passando pelas rodovias, uma ótima tarde também de domingo. Hoje, dia 26 de julho, temperatura 19 graus aqui no centro de Lages. 4 horas 44 minutos, vamos ouvir o Chitãozinho Chororó com a música Sinônimos, participação da Ana Castela, depois tem João Neto e Frederico e também Vando na terceira. 4h44, sejam bem-vindos.

4:57, ouvimos Vando, Fogo e Paixão, ainda teve João Neto e Frederico, Amor Distante, Canarinho Prisioneiro e Chitãozinho Chororó, sinônimos com a participação da Ana Castela. O melhor da música para você, ouvinte, nessa tarde de domingo. Um alôzão lá pro tio Dorica, ligou aqui para mim, a gente conversou, batemos um papo. Ô tio Dorica, tá aqui no centro, tá aqui na cidade de Lages, né? Um abraço para ele ali no bairro, é Universitário, um abraço pro amigo, obrigado pela sintonia, ele, sua esposa, toda a família, tá mandando um alôzão lá para a comunidade de Casa de Pedra, lá pros seus amigos, também pros netos e também pros seus filhos. Valeu, tio Dorica, muito obrigado pela sua participação com a gente, uma boa semana aí pro amigo e também um bom final de domingo. Muito obrigado pela sua participação com a gente aqui, seja sempre bem-vindo na Clube FM, a número 1 do Ibope. Valeu, tio Dorica. Sucesso aí para vocês aí, uma boa semana abençoada. 4:58. Um alôzão para nosso ouvinte, deixa eu ver aqui, a Giovana. É, a Giovana está nos ouvindo, obrigado pela participação sua e também de toda a sua família. Uma ótima tarde também de domingo. Já já eu volto por aqui com mais informações no Arena Clube. Bom dia.

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3: 18 graus é a temperatura no centro de Lages. Neste domingão 26 de julho. Você ligado, ouvindo o melhor da música. Olha, Neymar cobra garotos no vestiário e gera atrito no Santos. O clima nos bastidores do Santos ficou tenso no empate em 2-2 com a Chapecoense no sábado, ontem, dia 25, pelo Brasileirão. Neymar protagonizou uma discussão no vestiário durante o intervalo da partida, com cobranças consideradas excessivas a jovens jogadores do elenco. O camisa 10 adotou um tom duro ao cobrar Gabriel Bom Tempo e também João Ananias. Neymar então cobra garotos no vestiário e gera atrito no Santos. Cinco horas e um minuto, Bahia. Deixa eu ver aqui, só dar uma atualizada para você que está ligado com a gente. Está no intervalo para Bahia e Corinthians. Aqui aparece para mim Bahia 1, Corinthians também 1, é isso? No intervalo para Cruzeiro e Botafogo. Botafogo 1, Cruzeiro 0. Às 18h30 tem Flamengo e São Paulo, Grêmio e Fluminense, Red Bull e Curitiba. Às 19h30 Palmeiras e Atlético Mineiro e também Remo e Vitória. 5 horas e um minuto, vamos com mais músicas. Claro, mandando um alôzão para você das cidades vizinhas que também estão ligados, ouvindo a Rádio Clube. Para você que está trabalhando um bom trabalho, você que está vindo do sítio, passou o final de semana aí na chácara, no sítio, na sua fazenda, está retornando para a cidade. A gente deseja para vocês aí também uma excelente semana a todos. Uma semaninha aí que começa já pela frente de muito trabalho. Para você que está na BR-282, passando aqui por Lages, uma boa viagem, obrigado pela carona. Na BR-116, SCs que corta a nossa região, você nos bairros aqui da nossa grande Laje, no centro, no seu trabalho, no carro também, aí nas principais ruas e avenidas, dando carona pra gente, ouvindo Durval e Davi, depois tem Rio Negro e Solimões e também Sérgio Reis, 5 horas e 2 minutos, boa tarde, ligado na Clube, sempre com a gente, uma emissora regional.

5:12, ouvimos o caboclão Sérgio Reis, Coração de Papel, ainda teve Rio Negro e Solimões, Ou de Casa ou de Fora, e Durval e Davi, Matando Saudades com a música Vida pelo Avesso. Arena Clube com o melhor da música, quero mandar um alôzão, deixa eu ver quem mandou a mensagem pra gente aqui. É o Rogério Luiz, boa tarde para você, Rogério. Estou passando aqui no serviço e indo para Lages. Gostaria de mandar um alô, um abraço. Deixa eu ver aqui para o Tio Ney, também para a Lúcia Ramos, também para a Lúcia e a Luciane. Um abraço então para o nosso ouvinte aí que está sempre ligado com a gente, acompanhando a clube, o Rogério Luiz. Boa tarde para você aí, obrigado também pela audiência, pela sintonia, acompanhando a gente no carro, ouvindo a Clube FM, mandando um abraço aí para toda a turma. Quem mais que está chegando por aqui? Vamos registrando as participações dos nossos ouvintes. A Valéria Rodrigues, lá do bairro Centenário, está ouvindo o programa, ela também, o esposo Arthur. Boa semana para vocês aí, muito obrigado também pela preferência. Temperatura agora em 18 graus. 18 graus é a temperatura para você, ouvinte, que está aí ligado com a gente neste domingo, dia 26 de julho. Hoje comemoramos o dia do Esperanto, dia do recepcionista, dia dos avós e também dia nacional do arqueólogo e dia mundial de proteção aos manguezais. Daqui a pouquinho, às 6 horas, tem para você também o show de bandas, com o melhor de música de bandas, até às 8 horas. Às 8 começa o Chapéu de Palha, com o seu Manuel Correia, o seu Maneca, trazendo aquelas músicas caipira, música raiz sertaneja, o clássico do sertanejo, para você matar saudades no Chapéu de Palha, das 8 às 9 horas. E depois o Adilson Oliveira comanda o comando geral para você com o melhor da música e muitas informações também na sua noite de domingo, para você ouvinte aí que está acompanhando a Rádio Clube neste domingão. Vamos dar mais uma passada aqui nos jogos, deixa eu só atualizar aqui o meu aplicativo para a gente ir informando para os nossos ouvintes que estão acompanhando a Clube e também, é claro, as informações do esporte. Bahia e Corinthians 1-1 no intervalo, Cruzeiro e Botafogo. Botafogo vai vencendo o Cruzeiro pelo placar de 1-0. Já na Série B, o Criciúma e o Náutico 0-0, São Bernardo 1, Ceará também 1. 18:30 tem América Mineiro e Goiás e também Londrina e Novo Horizontino. Cinco horas e 15 minutos pela Série C, primeira fase. Brusque 1, Ituano 0, Ipiranga 1, Barra de Santa Catarina 0. 18:30 tem Caxias e Botafogo, Amazonas e Paysandu às 20:30. 5:15, vamos com mais músicas, abrindo mais um bloco, trazendo os serranos, Corpo e Alma e também Roupa Nova. Boa tarde para você, boa semana aos nossos ouvintes.

5:26, ouvimos Roupa Nova com a música Linda Demais. Ainda teve, deixa eu ver aqui, Corpo e Alma Bandida e Os Serranos, Gaita Gaúcha. Você ligado aqui na Clube, já tem a previsão do tempo. Olha, mudando um pouquinho do assunto do esporte, olha, Santa Catarina também passa a ter uma nova rota de turismo oficial. O texto passou pela LESC e foi sancionado pelo governo do estado. As informações também para você, uma lei sancionada na sexta-feira, dia 24, pelo governo de Santa Catarina, estabeleceu oficialmente uma nova rota de turismo no estado. O texto institui a rota turística do Circuito Princesa da Serra, o circuito que tem ponto de partida e chegada no município de Lages. Abrange inicialmente outras 6 cidades vizinhas, Bocaina do Sul, Painel, Palmeira, Correia Pinto, São José do Cerrito e Capão Alto. O texto da lei prevê ainda que outros municípios da Serra Catarinense poderão aderir à rota futuramente. Informações para você, ouvinte. Santa Catarina passa a ter uma nova rota de turismo oficial. O texto passou pela LESC e foi sancionado pelo governo do estado na área do turismo. 5:27, vamos com mais informações também do esporte. Deixa eu só trazer aí mais algumas informações para você que está aí acompanhando a 98.3, a Rádio Clube, a emissora do grupo SCC. Neste final de tarde de domingão, hein? Tempo parcialmente nublado.

Com previsão de chuva, olha, Bahia e Corinthians. Bahia 1, Corinthians também 1. Cruzeiro vai perdendo para o Botafogo pelo placar de 1-0. Já pela Série B, Criciúma e Náutico 0-0, São Bernardo 2, Ceará 2. Cinco horas e 28 minutos, já na Série C, primeira fase, o Brusque 1, Ituano 0, Ipiranga 1, Barra de Santa Catarina 0, Caxias e Botafogo da Paraíba às 18h30, Amazonas e Paysandu às 20h30. Vamos ouvir mais uma para matar saudades. A gente ouviu Roupa Nova, agora a gente traz para você José Augusto, de Igual para Igual, 5h28. Arena Clube, muitas informações para você no seu final de tarde de domingão.

0: 5:32.
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0: 5:34, você ligado aqui na Clube, vamos dar uma passadinha também pela Série D Playoffs, vamos lá então, CSA 1, São Luís 0, Gama 3, América do Rio Grande do Norte 2, o ABC vai vencendo o Luverdense pelo placar de 2-1, Asa 2, Cianorte 0, o Ferroviário e o Guaiatuba e vão empatando 0-0, o 13 abriu o placar 13-1, São José 0, isso pela Série D. 5:35. Pela Série B, 5:35, Criciúma 0, Náutico 0, São Bernardo 2, o Ceará 3. Às 18:30 é América Mineiro e Goiás e também Londrina e Novo Horizontino. Já na Série A, para você aí que está com o rádio ligado, a gente vai atualizando por aqui. Bahia e Corinthians no segundo tempo. Bahia 1, Corinthians também 1, Cruzeiro perde para o Botafogo pelo placar de 1-0. Às 18:30 temos mais jogos, Flamengo e São Paulo, Grêmio e Fluminense, Red Bull, Bragantino e Curitiba. Às 19:30 o Palmeiras e o Atlético Mineiro e também o Remo e Vitória. Vamos mandando um alôzão aí pro nosso ouvinte que mandou mensagem, o Ademar Batista, boa tarde para você, Ademar. Uma boa semana, muito obrigado pela sua audiência. Domingão, hoje, dia 26 de julho, temperatura nesse momento aqui no centro da cidade, marcando, deixa eu só atualizar aqui, 18 graus é a temperatura. Vamos ouvir uma música e depois a gente vai trazendo aí o Peter Scheuer para atualizar a previsão do tempo. Para você que está ligado com a gente, você vai ouvir João Paulo e Daniel na sequência. Música.

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1: 5 horas e 39 minutos, 18 graus e a temperatura na rua Carlos Jofre do Amaral. Peter Scheuer por aqui com a previsão do tempo.
2: Vai seguindo com um domingo estável, tempo seco, algumas variações de nuvens, temperaturas próximas da marca dos seus 20, 22 graus. Os ventos sopram com intensidade fraca moderada de noroeste a nordeste. E à tarde e à noite volta a ter algumas pancadas passageiras bem mal distribuídas. Quanto mais em direção ao período da tarde e noite, maior a probabilidade para ter essas pancadas. A tendência é que nós tenhamos uma segunda e uma terça com tempo bom, tempo seco, com pancadas isoladas mais aí para o final da tarde e noite de ambos os dias. E volta a ter a formação de algumas pancadas com trovoadas durante a quarta-feira, por conta de uma área de baixa pressão. Peter Scheuer, meteorologista, com a previsão do tempo.
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1: Faltando 20 minutos para as 6 horas. Obrigado, Peter, pelas informações. Uma boa semana para você também, aí que está sempre trazendo as informações do tempo aqui para a Serra Catarinense através da Rádio Clube, das emissoras do Grupo SCC. Um alusão para a Adriana Córdova, que está lá em Florianópolis. Ela sempre acompanha também toda a nossa programação. Mais música chegando por aqui no Arena. Barreirito.

5:47, ouvimos Pedro Bento e Zé da Estrada, Boneca Cobiçada, o saudoso Barrerito, Surra de Amor. Ainda teve também o João Paulo e Daniel com a música Amargurado neste bloco. Vamos informando para você também os resultados dos jogos, como que está os placares dos jogos nessa tarde de domingo, dia 26 de julho. Arena Clube, para você até às 6 horas, quase já no finalzinho do programa, Bahia e Corinthians 1-1. O Cruzeiro vai perdendo para o Botafogo pelo placar de 1-0. Às 6:30 tem Flamengo e São Paulo, Grêmio e Fluminense, Red Bull Bragantino e Curitiba, 19:30 Palmeiras e Atlético Mineiro e Remo e Vitória. Já pela Série B, Criciúma e Náutico 0-0, São Bernardo 3, Ceará também 3, o América Mineiro e Goiás às 18:30 e também Londrina e Novo Horizontino, isso pelo Brasileirão da Série B. Vamos para a Série C, Brusque 1, Ituano 0, Ipiranga 1, Barra de Santa Catarina 0, Caxias de Botafogo às 18:30, Amazonas e Paysandu às 20:30. Já na Série D, vamos dar uma passada aqui nos jogos também da Série D, CSA 1, São Luís 0, Gama 3, América do Rio Grande do Norte 2. O ABC vai vencendo o Luverdense 2-1, Asa 2, Cianorte 0, Ferroviário 0, Goiatuba também 0. E o 13 vai vencendo São José pelo placar de 1-0. Série D Playoffs. Mais música chegando para você no Arena. 5:48, boa tarde para você, bom final aí de domingo e uma ótima semana. Zezé de Camargo e Luciano, a gente fica sem se amar.

0: 5:56, Raça Negra, Ciúme de Você, ainda teve Zezé de Camargo e Luciano, A Gente Fica Sem Se Amar. Um alôzão lá para o nosso ouvinte, o Jorge Nazareno. Aí o Jorge Pereira está ligado com a gente aí no bairro Santa Helena, mandando um alôzão aí para toda a sua família, a família também Xavier, um alôzão lá para dona Tereza também lá do bairro Popular, que sempre está na sintonia da Rádio Clube. Ele deixa um alôzão também para o seu irmão, para a cunhada Cleusa, para toda a família, desejando uma boa semana. Falou, Jorge, um abraço para você, muito obrigado também pela sua sintonia. Finalzinho do nosso Arena Clube deste domingão, nas férias do Elcio José, hoje dia 26 de julho, dia dos avós. Um abraço a todos os avós aí que estão ligados com a gente aqui na cidade, toda a nossa região. Os netos aí estão abraçando seus avós pela passagem do dia dos avós. Olha, Bahia e Corinthians quase no finalzinho já do segundo tempo aí do jogo. Bahia e Corinthians 1-1, Cruzeiro vai perdendo para o Botafogo pelo placar de 1-0. Aí 6:30 tem na sequência da rodada do Brasileirão da Série A, Flamengo e São Paulo, Grêmio e Fluminense, Red Bull Bragantino e Curitiba, 19:30 o Palmeiras e o Atlético Mineiro, Remo e Vitória. Na Série B, Criciúma 0, Náutico 0, São Bernardo vai perdendo para o Ceará pelo placar de 4-3, hein? Ceará 4, São Bernardo 3. 18:30 América Mineiro e Goiás, e Novo Horizontino e Londrina. Gente, a gente vai ficando por aqui, tá? Encerrando o Arena Clube, agradecendo você que esteve acompanhando as informações do esporte, curtindo a boa música, para você que participou com a gente, esteve com o rádio ligado, ouvindo toda a nossa programação, a gente agradece a sua audiência. Na sequência tem para você o show de bandas até as 8:00, às 8:00 Chapéu de Palha e às 9:00 o Comando Geral, na apresentação do Adilson Oliveira.
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0: Pra fechar o Arena, Chitãozinho e Chororó, num rancho fundo. A gente se fala amanhã, na segunda-feira, aqui na Clube 98.3. Forte abraço a todos, bom final de domingo, fique com Deus.

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1: 6 e 2.

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4: 6:22.

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4: 7 horas.

0: Obrigado.
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2: 7 e 6.

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1: 7:23.
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3: 7:38.

0: 7:59.
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Aí, amigos, chapéu de palha no seu rádio. E vamos que vamos, mais música, muita música. Pra você que está na sintonia da clube, nosso abraço daqui, chapéu de palha. Vamos com a música da clube.

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1: Bem, amigos, vamos então continuando com nosso chapéu de palha. Muita música, muita música. Vamos lá.

0: 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Está no ar, somos todos Lages. Acompanhe os destaques.
1: A preparação de Lages para sediar a Olimpíada Estudantil Catarinense, a OLESC, segue avançando. A cidade receberá entre os dias 6 e 18 de outubro uma das maiores competições esportivas de base do estado.
2: A expectativa é reunir até 6 mil atletas de 12 a 16 anos e mais de 250 árbitros de mais de 130 municípios catarinenses.
1: A prefeitura alcançou uma marca histórica.

0: histórica na infraestrutura urbana. Em apenas 18 meses de gestão, o programa Pavimenta Mais Lages já contabiliza a aplicação de 40 mil toneladas de massa asfáltica para todos os bairros.
1: O programa contempla ações que priorizam trechos com maior fluxo de veículos e com maior desgaste provocado pelo tempo e condições climáticas.
0: A Secretaria da Educação está implementando o programa Cantinho da Leitura nas 99 unidades de ensino municipais. A iniciativa promove espaços de incentivo às práticas de leitura em sala de aula, adaptados ao contexto sociocultural das crianças e estudantes.
1: O programa integra o Compromisso Nacional Criança Alfabetizada, destinado a promover ações de garantia do direito das crianças brasileiras à alfabetização.
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3: A Prefeitura de Lages pagou os seguintes valores na produção e na veiculação desse anúncio: R$188,15.
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amigos. E agora então nós vamos deixar rodando as duas últimas músicas para encerrar o nosso programa. Convidando você para sintonizar a Clube novamente no próximo domingo, a partir das 8 da noite. Chapéu de palha.